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1: Alô, amigos, está no ar o programa em português da Rádio Vaticano, Vatican News, neste domingo, 5 de julho. A gente traz as últimas notícias sobre o Papa Leão XIV, a Santa Sé e a Igreja no mundo. Nos estúdios hoje, Andressa Collet. E partimos imediatamente aos destaques do programa de hoje. Papa entusiasmou o Brasil hoje, saudando em português os peregrinos presentes na Praça São Pedro. Em espanhol, disse rezar pelas vítimas do duplo terremoto na Venezuela. São quase 3 mil mortes no último balanço, há 10 dias da tragédia. Ao refletir o evangelho da liturgia do dia, Leão XIV afirma que o amor e a sabedoria de Deus cuidam da humanidade ferida pelo mal. Durante a tarde, Papa se transferiu para Castel Gandolfo, onde fica até final de julho para período de repouso. Audiências gerais e privadas estão suspensas. Nos domingos, o Ângelus será recitado direto da Praça da Liberdade, em Castel Gandolfo. Fique com a gente, o programa de hoje está começando agora.
2: Dou boas-vindas aos peregrinos do Brasil.
1: O Papa Leão XIV voltou a falar em português ao final do Ângelus deste domingo, saudando os brasileiros presentes na Praça São Pedro, numa bonita coincidência com a data, já que o Brasil enfrenta a Noruega pelas oitavas de final da Copa do Mundo nos Estados Unidos. A seleção brasileira, liderada pelo treinador italiano Carlo Ancelotti, entra em campo às 5 da tarde do horário de Brasília deste domingo em Nova Jersey, em Nova York. O time canarinho continua sendo o maior campeão com 5 troféus e a Argentina é a atual vencedora. Pela primeira vez na história, 48 seleções disputam o título até 19 de julho em 3 sedes, além dos Estados Unidos, no Canadá e no México. Poucas palavras do pontífice que foram o suficiente para entusiasmar os brasileiros em meio aos 18 mil fiéis presentes na Praça São Pedro, munidos de bandeiras do país ou vestindo a camiseta verde-amarela.
2: E bem-vindo.

0: al coro de la Universidad de Mérida, en Venezuela.
1: Em seguida, a saudação em português, o Papa também fez menção em espanhol ao coro da Universidade de Mérida, da Venezuela, e depois em italiano aos grupos de fiéis italianos provenientes de Bellagio, do Lago de Como, e também da Sicília. Leão XIV também saudou os peregrinos da Polônia, como os novos sacerdotes dos frades menores capuchinhos da província de Cracóvia, o coro infantil da Arquidiocese de Łódź, acompanhado pelo bispo auxiliar e o grupo proveniente da Diocese de Lenica.
0: Saluto alcuni gruppi polacchi.
1: O Papa também recordou da beatificação de 2 de julho no santuário de Thak Sai, no Vietnã, do padre Francisco Xavier Truong Bu, assassinado em 1946 por ódio à fé. A celebração foi presidida pelo cardeal Tagle, pró-prefeito do Dicastério para a Evangelização, que definiu o sacerdote como um missionário por excelência. Leão XIV o indicou como exemplo de proximidade.
0: In un contesto di prevaricazione e di violenza.
1: Em um contexto de opressão e violência, ele se colocou como defensor dos direitos do povo e não abandonou seus paroquianos. Que a sua intercessão e a sua oração apoiem os obreiros do Evangelho que ainda hoje se encontram em situações de perseguição. Ele usa o espanhol para expressar seus sentimentos de afeto e solidariedade, consolando aqueles que desde 24 de junho choram a perda de seus entes queridos. O Papa Leão XIV, após o Ângelus, pensa na Venezuela, onde se contabilizam os mortos após os 2 tremores de terra que marcaram irremediavelmente La Guaira, epicentro da catástrofe, a 40 quilômetros da capital Caracas.
0: Recuerdo siempre en mis oraciones a las víctimas del terremoto y a todo el pueblo venezolano. Que el Señor los sostenga en este momento tan difícil.
1: Sempre lembro em minhas orações as vítimas do terremoto e todo o povo venezuelano. Que o Senhor o sustente neste momento tão difícil. Um novo balanço divulgado pelo Ministério das Comunicações da Venezuela aponta quase 3 mil mortos e mais de 16 mil feridos pelo duplo terremoto, um dos mais poderosos e devastadores da América Latina. O governo não divulgou números sobre os desaparecidos, mas as Nações Unidas estimam que possam chegar a 50 mil. O Ministério das Comunicações indicou ainda que mais de 16 mil pessoas ficaram desabrigadas e 856 os edifícios que foram danificados. Muitos desabrigados ainda estão nas ruas ou refugiados em condições precárias. Além disso, as equipes de resgate vindas dos Estados Unidos, Chile e de outros países estão gradualmente encerrando as buscas por sobreviventes entre os escombros. Na última quinta-feira, por exemplo, um homem que ficou soterrado sobre os escombros por 8 dias foi salvo em um raio de esperança em meio à tragédia. Enquanto isso, a presidente interina Delcy Rodrigues anunciou medidas financeiras de apoio à população. Já a Conferência Episcopal Venezuelana, por sua vez, informou que devido aos compromissos pastorais dos bispos neste momento difícil, a Assembleia Ordinária Plenária, prevista para os próximos dias, foi adiada para a data a ser definida. Na mensagem publicada nas redes sociais, os bispos dizem que neste momento estarão totalmente dedicados a acompanhar pastoralmente e a ajudar os irmãos venezuelanos atingidos pela situação tão dolorosa, levando proximidade, esperança e o consolo do Evangelho àqueles que mais precisam. Convidamos todo o povo de Deus a permanecer unido na oração e na solidariedade com as famílias afetadas, confiando que com a ajuda do Senhor poderemos enfrentar juntos este momento de provação, termina então a mensagem publicada pelos bispos. Os dois terremotos ocorreram com 39 segundos de intervalo entre si em 24 de junho e atingiram principalmente o norte da Venezuela. De acordo com o Serviço Geológico dos Estados Unidos, o terremoto de magnitude 7.5 é o mais forte a atingir o país desde o ano 1900, em um momento em que, entre outras coisas, o país enfrenta um período de crise econômica e política. O Papa Leão XIV, um dia após a visita pastoral a Lampedusa, no sul da Itália, voltou a enaltecer a importância de se aprender com Deus através da sua confidência cheia de amor por nós. Um amor que torna mais suave o fardo aparentemente pesado da vida e de realidades como aquela vivida na ilha do mar Mediterrâneo pelos migrantes e por quem os acolhe. Na homilia da missa no sábado, o Papa convidou a entrar em um movimento do amor liderado por Jesus, que confirma que não há amor a Deus sem amor ao próximo, e não há próximo se eu não me aproximar. Um apelo à civilização do amor, reforçado também na alocução que precedeu o Ângelus deste domingo. Através da reflexão do Evangelho da liturgia de hoje, do louvor do Filho de Deus ao Pai, feito homem, Leão XIV exortou a reconhecer a presença de Cristo que gosta de se revelar aos pequeninos, enquanto permanece escondido aos sábios e aos entendidos, aqueles cheios das próprias ideias, fruto da sabedoria humana que se torna em arrogância.
0: La vera sapienza di Dio.
1: A verdadeira sabedoria de Deus revela-se na humildade da carne e o seu ensinamento dirige-se àqueles que passam por maiores dificuldades. Vinde a mim todos os que estáis cansados e oprimidos, diz o Senhor. Ir ao encontro de Jesus significa corresponder ao seu amor e partilhar a sua vida até a cruz.
0: E condividere la sua vida fino alla croce.
1: É precisamente o dom de si mesmo por amor, explicou o Papa, que constitui o jugo de Jesus, ou seja, a síntese do seu ensinamento, o cerne da sua sabedoria, ardente de caridade para com todos.
0: Fratelli e sorelle, come può essere leggero e dolce il peso della croce?
1: Irmãos e irmãs, como pode ser leve e suave o peso da cruz? Só por uma razão, porque o Senhor o carrega primeiro e com todos nós, sem nunca nos deixar sozinhos diante do que nos oprime. Como autêntico mestre, Jesus toma sobre si a humanidade ferida pelo mal para cuidar dela. A sabedoria que Ele nos dá é um anúncio de salvação e o seu jugo levanta-nos de todas as quedas. Ao seguir Cristo, comentou Leão XIV, o nosso caminho é uma escola de liberdade que leva a sério o drama da história e ilumina sempre o seu sentido, sobretudo nos momentos mais sombrios. Como Filho de Deus e com a força do Espírito Santo, Jesus se torna nosso irmão e consegue mostrar que só na cruz o mal é redimido, só na paixão é que o nosso cansaço mortal encontra consolo e resgate.
0: Nella schiavitù, Cristo è liberazione.
1: Em situações de escravidão, Cristo é libertação. No flagelo da guerra, Cristo é esperança. Na hora do pecado, Cristo é perdão. Esta é a verdadeira sabedoria, ou seja, o caminho que queremos percorrer juntos, unidos como discípulos, em seu nome.
0: Come discepoli nel suo nome. A tutti auguro una buona domenica.
1: Assim como no ano passado, o Papa escolhe a residência de Castel Gandolfo para o período de repouso durante o verão europeu. Na tarde deste domingo, como informa um comunicado da Prefeitura da Casa Pontifícia, o Santo Padre se transfere para o Palácio Apostólico de Castel Gandolfo para um período de descanso até segunda-feira, 27 de julho. O texto informa que durante esse período todas as audiências gerais ficam suspensas e serão retomadas na quarta-feira, 5 de agosto. As audiências privadas e especiais também ficarão suspensas. Nos domingos do mês de julho, sempre segundo o comunicado, o Ângelus com o Papa Leão XIV será recitado na Praça da Liberdade, direto de Castel Gandolfo. Em 2025, Leão XIV passou 16 dias de descanso na Vila Barberini, em Castel Gandolfo, de 6 a 22 de julho, período durante o qual não faltaram alguns compromissos públicos, como as celebrações no Borgo Laudato Si para a primeira liturgia pela custódia da criação, depois na paróquia pontifícia de São Tomás de Vila Nova e na Catedral de Albano. O período também foi marcado por alguns encontros, como aquele com o presidente ucraniano Zelensky, recebido na Vila Barberini, e pelo telefonema com o primeiro-ministro de Israel, Netanyahu, após o ataque militar do exército israelense à Igreja da Sagrada Família em Gaza. Posteriormente, o Papa ainda teve uma conversa telefônica com Mahmoud Abbas, presidente do Estado da Palestina. Uma promessa de liberdade confiada à história. O horizonte de uma convivência pacífica construída sobre a força da diversidade, que se tornou motor de progresso e de desenvolvimento, desde a educação até os serviços sociais. Um ideal que atravessa os séculos de geração em geração, com a honra e a responsabilidade de continuar a oferecer refúgio a quem busca liberdade, proteção e uma nova oportunidade. É também graças ao sacrifício de homens e mulheres vindos de todas as partes do mundo que esse ideal ganhou forma, contribuindo para moldar a face e a história dos Estados Unidos da América e da sua constante, por vezes atribulada, busca pela felicidade. É assim que o Papa Leão XIV enquadra o valor da Declaração de Independência do seu país natal no aniversário de 250 anos da assinatura em uma carta publicada neste sábado, 4 de julho, dia da celebração. Um momento decisivo da história. É assim que o pontífice define a ratificação do documento firmado em 1776, capaz de dar voz de maneira duradoura aos ideais de liberdade, igualdade, busca pela felicidade, justiça e autogoverno democrático. Por 2 séculos e meio, escreveu o Papa, gerações de americanos trabalharam juntas para levar adiante esses princípios por meio do sacrifício, do serviço, da inovação e da participação na vida civil. Um aniversário que não celebra apenas o passado, mas também convoca a responsabilidade e a reflexão sobre o presente e o futuro da nação e sobre os valores que lhe servem de base. Entre esses, o Bispo de Roma aponta a liberdade religiosa, elemento central da promessa americana, que protege tanto a dignidade da pessoa quanto a convivência pacífica de um povo caracterizado pela diversidade, permitindo que a Igreja criasse raízes e prosperasse nos Estados Unidos. Este modo de viver, disse então o Papa, deu origem aos inúmeros benefícios que a Igreja ofereceu ao longo dos anos ao desenvolvimento desta nação. Penso em particular no seu serviço nos campos da educação, do cuidado preferencial dos pobres, da assistência à saúde e dos serviços sociais essenciais, apenas para citar alguns. Não há melhor cidadão do que o cristão consciente do seu dever, afirmava Leão XIII na encíclica Sapientiae Christiane. Leão XIV retoma essas palavras para sublinhar como a fé não está em contraste com as exigências da cidadania, mas pode representar a pedra angular de um novo vigor orientado para a busca da justiça, da paz e do bem comum. Do magistério de um pontífice, o Papa passa então ao exemplo de São Paulo, que exortava os primeiros cristãos a rezar por aqueles que exercem autoridade, a fim de que lhes fosse possível conduzir uma vida tranquila em conformidade com a vontade de Deus. Nesse sentido, continuou o Papa, é no cumprimento fiel dos seus deveres para com Deus e para com a pátria que os católicos são chamados a continuar servindo a nação como fermento para o crescimento de uma civilização do amor. Outro princípio que guiou os Estados Unidos ao longo da história, reconhece Leão XIV, é o reconhecimento da dignidade de cada vida humana. A sua plena concretização, afirma, leva a reconhecer a importância de salvaguardar a vida desde o seu início na concepção até a morte natural e de construir uma sociedade na qual os mais vulneráveis, os que sofrem e os esquecidos sejam sempre acolhidos com compaixão, solidariedade e amor. A defesa da vida humana, escreveu então o Papa, compreende também o acolhimento, a proteção e a assistência aos imigrantes, cujas esperanças, sacrifícios e contribuições fizeram parte da história deste país desde os seus primórdios. Em cada geração, aqueles que chegaram em busca de liberdade, de oportunidades e de um lugar ao qual pertencer, contribuíram para moldar o caráter da nação. Acolhê-los com compaixão e generosidade não é apenas um ato de caridade, mas também um reconhecimento da dignidade que pertence a cada ser humano. Sobre a necessidade de trabalhar pelo bem comum, o Papa recorda por fim as palavras da sua primeira encíclica, Magnifica Humanitas, que define esse compromisso como uma responsabilidade compartilhada, capaz de exigir coragem. E é precisamente de solidariedade e audácia que, segundo Leão XIV, o mundo precisa para enfrentar os desafios do presente e honrar a visão daqueles que o precederam, fortalecendo as suas comunidades, respeitando as suas diferenças e trabalhando juntos em direção a uma união cada vez mais perfeita. E o pontífice finalizou a carta. Parabéns por este extraordinário aniversário nacional. Possa o espírito de 1776 continuar inspirando esperança e unidade enquanto os Estados Unidos da América avançam em direção ao futuro. Atendendo ao convite do embaixador dos Estados Unidos junto à Santa Sé, Brian Burke, o Papa Leão XIV, de volta a Roma após a visita realizada pela manhã a Lampedusa, esteve na residência do diplomata na noite deste sábado, 4 de julho, por ocasião da Festa Nacional dos Estados Unidos. A informação foi divulgada pela sala de imprensa da Santa Sé através do seu canal no Telegram. A própria Embaixada dos Estados Unidos junto à Santa Sé, por meio da sua conta oficial na plataforma X, escreveu que o Papa Leão XIV celebrou o aniversário de 250 anos da América com o embaixador Burke, a senhora Burke e a sua família. Estou profundamente honrado por celebrar este dia especial com um concidadão norte-americano e bispo de Roma, declarou o próprio embaixador.
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Essa é uma das partes mais bonitas do nosso Evangelho. É a verdadeira palavra de conforto. É aquela em que nos dias de cansaço, de muitas vezes nos sentimos incapazes de realizar os projetos que tanto sonhamos, é Jesus que vem para nos dizer: vinde a mim, vós todos que estáis cansados e fatigados sob o peso dos vossos fardos.

E o programa em português da Rádio Vaticano, o Vatican News, deste domingo, 5 de julho, vai ficando por aqui. A gente agradece, como sempre, a sua companhia e a sua audiência e conta com você amanhã, neste mesmo horário. Um forte abraço e até lá!

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0: Pedro. Em espanhol, disse rezar pelas vítimas do duplo terremoto na Venezuela. São quase 3 mil mortes no último balanço, há 10 dias da tragédia. Ao refletir o evangelho da liturgia do dia, Leão XIV afirma que o amor e a sabedoria de Deus cuidam da humanidade ferida pelo mal. Durante a tarde, Papa se transferiu para Castel Gandolfo, onde fica até final de julho para período de repouso. Audiências gerais e privadas estão suspensas. Nos domingos, o Ângelus será recitado direto da Praça da Liberdade, em Castel Gandolfo. Fique com a gente, o programa de hoje está começando agora.
1: Dou as boas-vindas aos peregrinos do Brasil.
0: O Papa Leão XIV voltou a falar em português ao final do Ângelus deste domingo, saudando os brasileiros presentes na Praça São Pedro, numa bonita coincidência com a data, já que o Brasil enfrenta a Noruega pelas oitavas de final da Copa do Mundo nos Estados Unidos. A seleção brasileira, liderada pelo treinador italiano Carlo Ancelotti, entra em campo às 5 da tarde do horário de Brasília deste domingo em Nova Jersey, em Nova York. O time canarinho continua sendo o maior campeão com 5 troféus e a Argentina é a atual vencedora. Pela primeira vez na história, 48 seleções disputam o título até 19 de julho em 3 sedes, além dos Estados Unidos, no Canadá e no México. Poucas palavras do pontífice que foram o suficiente para entusiasmar os brasileiros em meio aos 18 mil fiéis presentes na Praça São Pedro, munidos de bandeiras do país ou vestindo a camiseta verde-amarela.
1: E bem-vindo ao coro da Universidade de Mérida, em Venezuela.
0: Em seguida, a saudação em português, o Papa também fez menção em espanhol ao coro da Universidade de Mérida, da Venezuela, e depois em italiano aos grupos de fiéis italianos provenientes de Bellagio, do Lago de Como e também da Sicília. Leão XIV também saudou os peregrinos da Polônia, como os novos sacerdotes dos frades menores capuchinhos da província de Cracóvia, o coro infantil da Arquidiocese de Łódź, acompanhado pelo bispo auxiliar e o grupo proveniente da Diocese de Lenica.
1: Saluto alcuni gruppi polacchi.
0: O Papa também recordou da beatificação de 2 de julho no santuário de Thak Sai, no Vietnã, do padre Francisco Xavier Truong Bu, assassinado em 1946 por ódio à fé. A celebração foi presidida pelo cardeal Tagle, pró-prefeito do Dicastério para a Evangelização, que definiu o sacerdote como um missionário por excelência. Leão XIV o indicou como exemplo de proximidade. Em um contexto de opressão e violência, ele se colocou como defensor dos direitos do povo e não abandonou seus paroquianos. Que a sua intercessão e a sua oração apoiem os obreiros do Evangelho que ainda hoje se encontram em situações de perseguição. Ele usa o espanhol para expressar seus sentimentos de afeto e solidariedade, consolando aqueles que desde 24 de junho choram a perda de seus entes queridos. O Papa Leão XIV, após o Ângelus, pensa na Venezuela, onde se contabilizam os mortos após os 2 tremores de terra que marcaram irremediavelmente La Guaira, epicentro da catástrofe, a 40 quilômetros da capital Caracas.
1: Recuerdo siempre en mis oraciones a las víctimas del terremoto y a todo el pueblo venezolano. Que el Señor los sostenga en este momento tan difícil.
0: Sempre lembro em minhas orações as vítimas do terremoto e todo o povo venezuelano. Que o Senhor os sustente neste momento tão difícil. Um novo balanço divulgado pelo Ministério das Comunicações da Venezuela aponta quase 3 mil mortos e mais de 16 mil feridos pelo duplo terremoto, um dos mais poderosos e devastadores da América Latina. O governo não divulgou números sobre os desaparecidos, mas as Nações Unidas estimam

0: que possam chegar a 50 mil. O Ministério das Comunicações indicou ainda que mais de 16 mil pessoas ficaram desabrigadas e 856 os edifícios que foram danificados. Muitos desabrigados ainda estão nas ruas ou refugiados em condições precárias. Além disso, as equipes de resgate vindas dos Estados Unidos, Chile e de outros países estão gradualmente encerrando as buscas por sobreviventes entre os escombros. Na última quinta-feira, por exemplo, um homem que ficou soterrado sobre os escombros por 8 dias foi salvo em um raio de esperança em meio à tragédia. Enquanto isso, a presidente interina Delcy Rodrigues anunciou medidas financeiras de apoio à população. Já a Conferência Episcopal Venezuelana, por sua vez, informou que devido aos compromissos pastorais dos bispos neste momento difícil, a Assembleia Ordinária Plenária prevista para os próximos dias foi adiada para a data a ser definida. Na mensagem publicada nas redes sociais, os bispos dizem que neste momento estarão totalmente dedicados a acompanhar pastoralmente e a ajudar os irmãos venezuelanos atingidos pela situação tão dolorosa, levando proximidade, esperança e o consolo do Evangelho àqueles que mais precisam. Convidamos todo o povo de Deus a permanecer unido na oração e na solidariedade com as famílias afetadas, confiando que com a ajuda do Senhor poderemos enfrentar juntos este momento de provação, termina então a mensagem publicada pelos bispos. Os dois terremotos ocorreram com 39 segundos de intervalo entre si em 24 de junho e atingiram principalmente o norte da Venezuela. De acordo com o Serviço Geológico dos Estados Unidos, o terremoto de magnitude 7.5 é o mais forte a atingir o país desde o ano 1900, em um momento em que, entre outras coisas, o país enfrenta um período de crise econômica e política. O Papa Leão XIV, um dia após a visita pastoral a Lampedusa, no sul da Itália, voltou a enaltecer a importância de se aprender com Deus através da sua confidência cheia de amor por nós. Um amor que torna mais suave o fardo aparentemente pesado da vida e de realidades como aquela vivida na ilha do mar Mediterrâneo pelos migrantes e por quem os acolhe. Na homilia da missa no sábado, o Papa convidou a entrar em um movimento do amor liderado por Jesus que confirma que não há amor a Deus sem amor ao próximo e não há próximo se eu não me aproximar. Um apelo à civilização do amor reforçado também na locução que precedeu o Ângelus deste domingo. Através da reflexão do Evangelho da liturgia de hoje, do louvor do Filho de Deus ao Pai, feito homem, Leão XIV exortou a reconhecer a presença de Cristo que gosta de se revelar aos pequeninos, enquanto permanece escondido aos sábios e aos entendidos, aqueles cheios das próprias ideias, fruto da sabedoria humana que se torna em arrogância.
1: La vera sapienza di Dio.
0: A verdadeira sabedoria de Deus revela-se na humildade da carne e o seu ensinamento dirige-se àqueles que passam por maiores dificuldades. Vinde a mim todos os que estáis cansados e oprimidos, diz o Senhor. Ir ao encontro de Jesus significa corresponder ao seu amor e partilhar a sua vida até a cruz.
1: E condividere la sua vita fino alla croce.
0: É precisamente o dom de si mesmo por amor, explicou o Papa, que constitui o jugo de Jesus, ou seja, a síntese do seu ensinamento, o cerne da sua sabedoria, ardente de caridade para com todos.
1: Fratelli e sorelle, come può essere leggero e dolce il peso della croce?
0: Irmãos e irmãs, como pode ser leve e suave o peso da cruz? Só por uma razão, porque o Senhor o carrega primeiro e com todos nós, sem nunca nos deixar sozinhos diante do que nos oprime. Como autêntico mestre, Jesus toma sobre si a humanidade ferida pelo mal para cuidar dela. A sabedoria que Ele nos dá é um anúncio de salvação e o seu jugo levanta-nos de todas as quedas. Ao seguir Cristo, comentou Leão XIV, o nosso caminho é uma escola de liberdade que leva a sério o drama da história e ilumina sempre o seu sentido, sobretudo nos momentos mais sombrios. Como Filho de Deus e com a força do Espírito Santo, Jesus se torna nosso irmão e consegue mostrar que só na cruz o mal é redimido. Só na paixão é que o nosso cansaço mortal encontra consolo e resgate.
1: Nella schiavitù, Cristo è liberazione.
0: Em situações de escravidão, Cristo é libertação. No flagelo da guerra, Cristo é esperança. Na hora do pecado, Cristo é perdão. Esta é a verdadeira sabedoria, ou seja, o caminho que queremos percorrer juntos, unidos como discípulos, em seu nome.
1: Come discepoli nel suo nome. A tutti auguro una buona domenica.
0: Assim como no ano passado, o Papa escolhe a residência de Castel Gandolfo para o período de repouso durante o verão europeu, na tarde deste domingo, como informa um comunicado da Prefeitura da Casa Pontifícia. O Santo Padre se transfere para o Palácio Apostólico de Castel Gandolfo para um período de descanso até segunda-feira, 27 de julho. O texto informa que durante esse período todas as audiências gerais ficam suspensas e serão retomadas na quarta-feira, 5 de agosto. As audiências privadas e especiais também ficarão suspensas. Nos domingos do mês de julho, sempre segundo o comunicado, o Ângelus com o Papa Leão XIV será recitado na Praça da Liberdade, direto de Castel Gandolfo. Em 2025, Leão XIV passou 16 dias de descanso na Vila Barberini, em Castel Gandolfo, de 6 a 22 de julho, período durante o qual não faltaram alguns compromissos públicos, como as celebrações no Borgo Laudato Si para a primeira liturgia pela custódia da criação, depois na paróquia pontifícia de São Tomás de Vila Nova e na Catedral de Albano. O período também foi marcado por alguns encontros, como aquele com o presidente ucraniano Zelensky, recebido na Vila Barberini, e pelo telefonema com o primeiro-ministro de Israel, Netanyahu, após o ataque militar do exército israelense à Igreja da Sagrada Família em Gaza. Posteriormente, o Papa ainda teve uma conversa telefônica com Mahmoud Abbas, presidente do Estado da Palestina. Uma promessa de liberdade confiada à história. O horizonte de uma convivência pacífica construída sobre a força da diversidade, que se tornou motor de progresso e de desenvolvimento, desde a educação até os serviços sociais. Um ideal que atravessa os séculos de geração em geração, com a honra e a responsabilidade de continuar a oferecer refúgio a quem busca liberdade, proteção e uma nova oportunidade. É também graças ao sacrifício de homens e mulheres vindos de todas as partes do mundo que esse ideal ganhou forma, contribuindo para moldar a face e a história dos Estados Unidos da América e da sua constante, por vezes atribulada, busca pela felicidade. É assim que o Papa Leão XIV enquadra o valor da Declaração de Independência do seu país natal no aniversário de 250 anos da assinatura em uma carta publicada neste sábado, 4 de julho, dia da celebração. Um momento decisivo da história. É assim que o pontífice define a ratificação do documento firmado em 1776, capaz de dar voz de maneira duradoura aos ideais de liberdade, igualdade, busca pela felicidade, justiça e autogoverno democrático. Por 2 séculos e meio, escreveu o Papa, gerações de americanos trabalharam juntas para levar adiante esses princípios por meio do sacrifício, do serviço, da inovação e da participação na vida civil. Um aniversário que não celebra apenas o passado, mas também convoca a responsabilidade e a reflexão sobre o presente e o futuro da nação e sobre os valores que lhe servem de base. Entre esses, o Bispo de Roma aponta a liberdade religiosa, elemento central da promessa americana, que protege tanto a dignidade da pessoa quanto a convivência pacífica de um povo caracterizado pela diversidade, permitindo que a Igreja criasse raízes e prosperasse nos Estados Unidos. Este modo de viver, disse então o Papa, deu origem aos inúmeros benefícios que a Igreja ofereceu ao longo dos anos ao desenvolvimento desta nação. Penso em particular no seu serviço nos campos da educação, do cuidado preferencial dos pobres, da assistência à saúde e dos serviços sociais essenciais, apenas para citar alguns. Não há melhor cidadão do que o cristão consciente do seu dever, afirmava Leão XIII na encíclica Sapientiae Christiane. Leão XIV retoma essas palavras para sublinhar como a fé não está em contraste com as exigências da cidadania, mas pode representar a pedra angular de um novo vigor orientado para a busca da justiça, da paz e do bem comum. Do magistério de um pontífice, o Papa passa então ao exemplo de São Paulo, que exortava os primeiros cristãos a rezar por aqueles que exercem a autoridade, a fim de que lhes fosse possível conduzir uma vida tranquila em conformidade com a vontade de Deus. Nesse sentido, continuou o Papa, é no cumprimento fiel dos seus deveres para com Deus e para com a pátria que os católicos são chamados a continuar servindo a nação como fermento para o crescimento de uma civilização do amor. Outro princípio que guiou os Estados Unidos ao longo da história, reconhece Leão XIV, é o reconhecimento da dignidade de cada vida humana. A sua plena concretização, afirma, leva a reconhecer a importância de salvaguardar a vida desde o seu início na concepção até a morte natural e de construir uma sociedade na qual os mais vulneráveis, os que sofrem e os esquecidos, sejam sempre acolhidos com compaixão, solidariedade e amor. A defesa da vida humana, escreveu então o Papa, compreende também o acolhimento, a proteção e a assistência aos imigrantes, cujas esperanças, sacrifícios e contribuições fizeram parte da história deste país desde os seus primórdios. Em cada geração, aqueles que chegaram em busca de liberdade, de oportunidades e de um lugar ao qual pertencer, contribuíram para moldar o caráter da nação. Acolhê-los com compaixão e generosidade não é apenas um ato de caridade, mas também um reconhecimento da dignidade que pertence a cada ser humano. Sobre a necessidade de trabalhar pelo bem comum, o Papa recorda por fim as palavras da sua primeira encíclica, Magnifica Humanitas, que define esse compromisso como uma responsabilidade compartilhada, capaz de exigir coragem. E é precisamente de solidariedade e audácia que, segundo Leão XIV, o mundo precisa para enfrentar os desafios do presente e honrar a visão daqueles que o precederam, fortalecendo as suas comunidades, respeitando as suas diferenças e trabalhando juntos em direção a uma união cada vez mais perfeita. E o pontífice finalizou a carta. Parabéns por este extraordinário aniversário nacional. Possa o espírito de 1776 continuar inspirando esperança e unidade enquanto os Estados Unidos da América avançam em direção ao futuro. Atendendo ao convite do embaixador dos Estados Unidos junto à Santa Sé, Brian Burke, o Papa Leão XIV, de volta a Roma após a visita realizada pela manhã a Lampedusa, esteve na residência do diplomata na noite deste sábado, 4 de julho, por ocasião da Festa Nacional dos Estados Unidos. A informação foi divulgada pela sala de imprensa da Santa Sé através do seu canal no Telegram. A própria Embaixada dos Estados Unidos junto à Santa Sé, por meio da sua conta oficial na plataforma X, escreveu que o Papa Leão XIV celebrou o aniversário de 250 anos da América com o embaixador Burke, a senhora Burke e a sua família. Estou profundamente honrado por celebrar este dia especial com um concidadão norte-americano e bispo de Roma, declarou o próprio embaixador.
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Essa é uma das partes mais bonitas do nosso Evangelho. É a verdadeira palavra de conforto. É aquela em que nos dias de cansaço, de muitas vezes nos sentimos incapazes de realizar os projetos que tanto sonhamos, é Jesus que vem para nos dizer: vinde a mim, vós todos que estáis cansados e fatigados sob o peso dos vossos fardos.

E o programa em português da Rádio Vaticano, o Vatican News, deste domingo, 5 de julho, vai ficando por aqui. A gente agradece, como sempre, a sua companhia e a sua audiência e conta com você amanhã, neste mesmo horário. Um forte abraço e até lá!

0: Laudetur Jesus Christus.
1: O dom de si com humildade é a verdadeira sabedoria, disse o Papa por ocasião do Ângelus ao comentar o Evangelho deste domingo. O Papa recordou mais uma vez a Venezuela, por cujo povo continua a rezar neste momento difícil. Leão XIV chamou a atenção também para a beatificação ontem no Vietnã do padre Francis Xavier Rong Bu, morto em 1946 por ódio à fé. O Papa estará a partir de hoje, domingo 5 de julho, até 27 deste mês, em Castel Gandolfo, para um período de repouso. Ontem, pelos 250 anos da independência dos Estados Unidos, o Papa foi convidado à residência do embaixador do país junto da Santa Sé. Hoje, 5 de julho, é aniversário da independência da Argélia e de Cabo Verde, dois países amigos e que muito colaboraram para a independência do jugo colonial e da construção do panafricanismo. Dessa colaboração nos falou recentemente a historiadora cabo-verdiana guineense-portuguesa Ângela Coutinho, entrevista que vos voltamos a propor neste domingo. Celebra-se na segunda-feira, 6 de julho, o Dia Internacional do Kiswahili, língua bantu africana, falada em 19 países do continente africano por mais de 250 milhões de pessoas. Estes os pontos desta emissão da Rádio Vaticano, que vos é apresentada por Dulce Araújo, que vos saúda. Neste domingo, o Papa fez a oração do Ângelus ao meio-dia da janela do Palácio Apostólico, juntamente com numerosos fiéis reunidos na Praça de São Pedro. Antes, teceu algumas reflexões em torno do Evangelho deste domingo, em que São Mateus nos convida, disse, a partilhar o louvor que Jesus eleva ao Pai, Senhor do céu e da terra. O Filho de Deus, feito homem, manifesta o seu amor, envolvendo todas as criaturas na esta ação de graças. A simplicidade de um gesto tão espontâneo e alegre corresponde ao estilo de Deus, que gosta de se revelar aos pequeninos, enquanto permanece escondido aos sábios e aos entendidos, frisou Leão XIV.
2: Costoro, infatti, sono talmente pieni delle proprie idee que não reconoscono a presença de Cristo.
1: Na verdade, estes estão de tal forma cheios das próprias ideias que não reconhecem a presença de Cristo, o Messias que visita o seu povo. A sabedoria humana torna-se então arrogância e a doutrina degenera em soberba. Pelo contrário, a verdadeira sabedoria de Deus revela-se na humildade da carne e o seu ensinamento dirige-se àqueles que passam por maiores dificuldades. Vinde a mim, todos vós que estáis cansados e oprimidos, diz o Senhor. Ir ao encontro de Jesus, salientou o Papa, significa corresponder ao seu amor e partilhar a sua vida até à cruz, como ele próprio nos explicou. Se alguém quiser vir comigo, renuncie a si mesmo, toma a sua cruz e siga-me. É precisamente o dom de si mesmo, por amor, que constituiu o jugo de Jesus, ou seja, a síntese do seu ensinamento, o cerne da sua sabedoria, ardente de caridade para com todos.
2: Fratelli e sorelle, come può essere leggero e dolce il peso della croce?
1: Irmãos e irmãs, interrogou o prevost, como pode ser leve e suave o peso da cruz? Só por uma razão, respondeu, e essa razão é porque o Senhor o carrega primeiro e com todos nós, sem nunca nos deixar sozinhos perante o que nos oprime. Como autêntico mestre, disse o Papa, Jesus toma sobre si a humanidade ferida pelo mal para cuidar dela. A sabedoria que ele nos dá é um anúncio de salvação e o seu jugo levanta-nos de todas as quedas. Ao seguir Cristo, o nosso caminho não é, portanto, uma ascese que mortifica, é uma escola de liberdade que leva a sério o drama da história e ilumina sempre o seu sentido, sobretudo nos momentos mais sombrios. Com efeito, só na cruz de Jesus é que o mal é redimido.
2: il male viene redento.
1: Só na sua paixão é que o nosso cansaço mortal encontra consolo e resgata.
2: Conforto e riscato. Nella schiavitù, Cristo è liberazione.
1: Em situações de escravidão, Cristo é libertação. No flagelo da guerra, Cristo é esperança. Na hora do pecado, Cristo é perdão. Esta é a verdadeira sabedoria, afirmou ainda o Papa. O caminho que queremos percorrer juntos, unidos como discípulos em seu nome. Jesus ensina-nos isto como filho, tornando-se nosso irmão. Com a força do Espírito Santo, ele mesmo manifesta à Igreja a verdade de Deus e do homem, pois ninguém conhece o Pai senão o Filho e aquele a quem o Filho o quiser revelar. E Prevost rematou.
2: Carissimi, mentre ringraziamo il Signore per questa sua confidenza piena d'amore.
1: Caríssimos, ao darmos graças ao Senhor por esta sua confidência cheia de amor, imploremos a intercessão de Maria, Rainha da Paz, pelo bem da Igreja e do mundo inteiro. Após a oração do Ângelus, o Papa recordou que, na passada quinta-feira, 2 de julho, no santuário de Taksai, no Vietnã, foi beatificado o padre Francis Xavier Trung Bu.
2: Francesco Saverio Chuong Bu, ucciso nel 1946,
1: morto em 1946 por ódio à fé.
2: In un contesto di prevaricazione,
1: no meio da opressão e da violência, manteve-se como defensor dos direitos do povo e não abandonou os seus paroquianos. Que a sua intercessão e as suas orações sustentem os operários do Evangelho, que hoje se encontram em situações de perseguição. Depois, Leão XIV saudou todos os presentes na Praça de São Pedro e falou em português a um grupo de brasileiros.
2: Dou-se as boas-vindas aos peregrinos do Brasil.
1: E em espanhol, o Papa falou da Venezuela.
2: E bem-vindo ao coro da Universidade de Mérida, em Venezuela. Recuerdo sempre em minhas orações às vítimas do terremoto e a todo o povo venezuelano.
1: Bem-vindo ao coro da Universidade. Bem-vindo ao coro da Universidade de Mérida, na Venezuela. Recordo sempre nas minhas orações as vítimas do terremoto e todo o povo venezuelano. Que o Senhor o apoie neste momento tão difícil. A seguir, o Papa saudou alguns grupos polacos, neo-sacerdotes dos frades menores capuchinhos da província de Cracóvia, o coro das crianças da arquidiocese de Lodz, acompanhados pelo bispo auxiliar e o grupo da diocese de Legnica. O Santo Padre saudou ainda os jovens de Bellagio e o coro Jubileum de Augusta, na ilha da Sicília, sul da Itália, juntamente com o presidente da Câmara e o pároco. E a todos desejou bom domingo.
2: A tutti auguro una buona domenica.
1: A Prefeitura da Casa Pontifícia comunicou neste domingo, 5 de julho, que a partir de hoje o Santo Padre se transfere para o Palácio Apostólico em Castel Gandolfo, a sul de Roma, para um período de repouso até segunda-feira, 27 de julho. Durante este período, ficam suspensas todas as audiências gerais, privadas e especiais. As audiências gerais das quartas-feiras serão retomadas a 5 de agosto próximo. Nos domingos de julho, a oração do Ângelus será recitada pelo Santo Padre na Praça da Liberdade, em Castel Gandolfo. Ontem, sábado, 4 de julho, depois da sua visita pastoral a Lampedusa, o Papa visitou, no final da tarde, a Embaixada dos Estados Unidos junto da Santa Sé, tendo sido convidado por ocasião dos 250 anos da independência dos Estados Unidos. A sala de imprensa da Santa Sé anunciou, no sábado à noite, que o Papa Leão XIV participava numa recepção na residência do embaixador dos Estados Unidos junto da Santa Sé para para celebrar os 250 anos da independência do país. O convite foi feito pelo diplomata norte-americano Brian Birch. Por seu lado, a Embaixada dos Estados Unidos junto da Santa Sé anunciou na sua conta oficial de Instagram que o Papa Leão XIV celebrou os 250 anos dos Estados Unidos da América ao lado do embaixador Brian Birch, da sua esposa e da sua família. Sinto-me profundamente honrado por celebrar este dia tão especial com um compatriota americano e com o Bispo de Roma, declarou o embaixador. Na noite de sexta-feira, véspera do aniversário, o Sumo Pontífice recebeu a Medalha da Liberdade do Centro Nacional da Constituição dos Estados Unidos, em reconhecimento pelo seu compromisso de toda uma vida com a promoção da liberdade religiosa, da liberdade de consciência e da liberdade de expressão. Leão XIV, natural de Chicago, nos Estados Unidos, dirigiu-se aos fiéis reunidos em Filadélfia através de uma mensagem vídeo enviada do Vaticano. Rezou para que os 250 anos da fundação dos Estados Unidos servisse de ocasião para um compromisso renovado com os ideais fundamentais sobre os quais a nação foi constituída, especificamente a vida e a liberdade. Como filho deste grande país, fundado por homens e mulheres corajosos e corajosas, que sonhavam com a liberdade e uma vida melhor para si e para os seus filhos, declarou o Bispo de Roma, uno-me a vós para pedir a bênção de Deus sobre o futuro da América, para que os nobres ideais consagrados no início da Declaração da Independência continuem a guiar o florescimento da nação em unidade, justiça e paz.
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1: A Argélia e Cabo Verde celebram neste dia 5 de julho o aniversário da sua independência do jugo colonial. A Argélia celebra 64 anos de independência, enquanto que Cabo Verde comemora 51 anos. Ambos tiveram de pegar em armas para se libertarem. A Argélia no seu território, contra a França. Cabo Verde, juntamente com a Guiné-Bissau, em território guineense, sob a liderança de Amílcar Cabral, filho dos dois países e que lutaram juntos contra o regime colonial português. A Argélia, que já tinha tido essa experiência anos antes, ajudou outros países africanos, como Cabo Verde, na conquista da sua independência, nos explicou a historiadora Ângela Coutinho numa entrevista realizada 20 de março passado, na iminência da viagem apostólica do Papa Leão XIV a 4 países africanos, entre eles a Argélia e Angola. Nesta data comum da independência da Argélia e Cabo Verde, pareceu-nos oportuno voltar a ouvir essa entrevista.
3: A Argélia foi um país que teve um papel muito importante na libertação anticolonialista em África, e eu diria mesmo a nível internacional e no mundo árabe. É preciso talvez de se contextualizar um pouco e voltar à história dos impérios europeus e mais precisamente à queda destes impérios. A Argélia foi uma colónia francesa desde o século XIX. A presença francesa durou mais de 100 anos, na verdade, e foi um dos territórios onde a França levou a cabo uma guerra. A Frente de Libertação Nacional, FLN, desencadeou esta guerra de libertação que durou de 1954 a 1962. Foi neste ano de 62 que a Argélia se tornou um país independente, passou a ser dirigida pelo presidente Ben Bella, que era um pan-africanista e também um pan-arabista. De modo que é preciso, antes de mais, percebermos este contexto político de emancipação destes povos e territórios, que teve início na Ásia, na verdade, na Índia, em 1947, com a independência da Índia e a queda da chamada joia da coroa do Império Britânico, que era o maior império europeu no século XX. Em França, também se deu início a uma guerra na Indochina, que a França também perdeu, e depois conduziu à terrível e dramática Guerra do Vietnã. E a França, na verdade, em África, negociou as independências da maior parte dos territórios sob seu domínio. A Argélia foi uma exceção e passou a ser assim, juntamente com os territórios sob domínio português e aquela região da África Austral, um dos poucos países africanos que conduziu uma luta armada pela sua independência. A partir de 72, a guerra já tinha tido início em Angola, a chamada Guerra Colonial, por parte de Portugal, luta de libertação nacional dos angolanos. O PAIGC preparava-se para intervir na Guiné, a guerra começou na Guiné em 63, em Moçambique em 64. E então a Argélia passou a ser um interlocutor e um parceiro muito forte, eu diria incontornável, no caso das antigas colónias portuguesas em África.
1: Pois, a Argélia teve essa terrível experiência da Guerra de Libertação, portanto tinha experiência para passar aos outros países e havia também esse ideal do panafricanismo do dirigente argelino. Mas depois, como é que se dá na prática essa relação, essa ajuda aos países colónias portuguesas? Como é que isto acontece na prática, que rosto é que assume?
3: Bom, já estamos a imaginar que a Argélia terá dado e deu efetivamente um apoio militar muito forte. Muitos dos militares e mesmo dirigentes, não é, da casta militar dos atuais PALOP formaram-se na Argélia, portanto a Argélia deu este suporte de treino militar, mas sabemos que também deu apoio financeiro, material, não é, muito importante, de que se fala muito menos, e um apoio diplomático. O apoio diplomático acabou por ser decisivo, Dulce, basta ver que nós temos dois acordos de Argel. Aquele firmado entre o PAIGC e as novas autoridades em Portugal, depois do golpe do 25 de abril de 1974, portanto, antes das primeiras eleições em Portugal, não é assim? Este acordo de Argel de 25 de agosto definiu a modalidade de reconhecimento da independência da Guiné-Bissau por parte do Estado português e também as linhas de negociação para todas as outras colónias de Portugal em África e reconheceu também o direito à autodeterminação dos cabo-verdianos. Depois temos, no mesmo ano, de 74 a 26 de novembro, o acordo em Argel firmado e relativo à independência de São Tomé e Príncipe. Foi aí que se negociou, que se chegou à fase final das negociações para a proclamação da independência do arquipélago de São Tomé e Príncipe. Temos estado a trabalhar este tema, falta ainda analisar muitos depoimentos, entrevistar muitas pessoas, mas o presidente Luís Cabral deixou textos escritos sobre esta fase após o falecimento do líder do PAIGC, irmão dele, Amílcar Cabral, e até à proclamação das independências de Guiné e Cabo Verde, e ele faz referência a um apoio diplomático muito forte por parte da Argélia, de modo que sabemos que o PAIGC iniciou as negociações para reconhecimento da independência da Guiné-Bissau em Londres, mas depois essas conversas tornaram-se inviáveis e fez-se a proposta de se trabalhar em Argel. De modo que estamos a perceber, digamos assim, a dimensão, não é, que a Argélia adquiriu nesta altura, eu diria, Dulce, não só para os movimentos de libertação das colónias em África, mas até mesmo para os antifascistas portugueses. São estudos muito recentes, que iniciaram há poucos anos, mas sabe-se que os antifascistas portugueses de vários quadrantes políticos, desde os monárquicos até aos próprios anarquistas, ter-se-ão instalado em Argel. E por isso Argel foi chamada, na década de 60, da Meca dos Revolucionários e tinha representantes também dos movimentos de libertação dos atuais países da África Austral, desde a ANC até a SWAPO da Namíbia, movimentos do Zimbábue e tinha também políticos de outros continentes, inclusive da América Latina. Eu diria que temos ainda muito que explorar e que escavar para compreender profundamente qual terá sido o real papel da Argélia nos anos 60 nestes processos revolucionários.
1: E podemos também afirmar que a Argélia foi um dos países do continente africano que mais ajudaram as antigas colónias portuguesas em África a libertar-se. É correto?
3: A Argélia e a Tanzânia são dois países que sabemos que se destacaram neste quesito. Entretanto, a União Africana, na altura UA, foi fundada em 1963 e sabe-se que a prioridade máxima era, de facto, libertar todo o continente, libertar do colonialismo, mas também do apartheid, não é assim? E sabe-se que Julius Nyerere e Ben Bella, o primeiro da Tanzânia e o segundo da Argélia, notabilizaram-se nestas lutas, nestas frentes que, na altura, foram consideradas pela atual União Africana como uma frente comum, não é assim, de libertação de África. E deram um apoio a longo prazo consistente em diversas frentes, embora, no caso, por exemplo, dos nossos movimentos, tenha havido também apoios muito importantes do Ghana, da Guiné-Conakry, em particular até mesmo de Marrocos, na fase inicial, e para outros países da África Austral, um apoio também da Zâmbia, enfim. Houve um panafricanismo, de facto, eu diria a diversas velocidades, não é? Os compromissos eram diferentes e, neste contexto, não há dúvida de que a Argélia se destacou, a par com a Tanzânia, não é assim, na libertação de África e de todos os povos africanos, todas as cores e de todas as religiões.
1: Esta veia solidária, panafricanista da Argélia de então, podemos afirmar que continua ainda hoje? Há algum indício de que os argelinos continuam com esse espírito panafricanista? Já tenho ouvido falar, por exemplo, que nos debates na União Africana, muitas vezes a Argélia defende muito mais aspectos ligados à identidade e aos interesses do continente do que os chamados negros subsaarianos. Até faz pensar no Fanon que falava de pele negra, máscara branca.
3: Talvez isso possa ser mais visível para quem circula nos meios diplomáticos, não é? Ou da política. E, na verdade, sim, temos ecos de que a postura da Argélia não terá mudado, apesar de toda a situação extremamente conturbada que o país viveu, não é? Durante muitos anos. Talvez possa ser necessário comunicar muito mais, digamos, com o grande público, não é? E a maioria dos africanos, hoje em dia é possível fazê-lo. Eu sei que, por exemplo, os arquivos já estão disponíveis para consulta, embora nós achássemos que para nós pudesse haver a barreira linguística, mas parece que há vários documentos em francês. Nós, infelizmente, em África, Dulce, temos poucas línguas oficiais e ainda não dominamos todas elas, são só quatro, não é? Francês, inglês, árabe e português. E nós não estudamos o árabe, mas, em todo caso, parece que é possível, há a abertura a esse nível e seria preciso financiar projetos de pesquisa, de investigação, e ir trabalhar nos arquivos da Argélia, para além dos da Tanzânia e da Zâmbia, que já têm sido consultados, não é?
1: A historiadora cabo-verdiana guineense portuguesa Ângela Coutinho, estudiosa dos movimentos de libertação da África.
4: Hamjambo, wasikilizaji wetu wa Afrika Mashariki na Kati.
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1: Amanhã, segunda-feira, 7 de julho, é Dia Internacional do Kiswahili. Na sede da Unesco, em Paris, haverá dois dias de encontros, conferências, moda, culinária, filmes dos 19 países africanos que falam esta língua de origem bantu, ou seja, africana, com aportes do árabe e de algumas línguas europeias, como o alemão, o francês e o inglês. O Dia Internacional da Língua Kiswahili foi instituído pela Unesco, que a celebrou pela primeira vez em 2021. Tudo partiu de uma resolução da ONU em setembro de 2017 que, numa ótica de multilinguismo, implementou dias dedicados a cada uma das línguas oficiais desta organização para elevar a consciência sobre a história de cada uma delas e da cultura que lhes está na base, ou ainda o uso que se faz delas. A resolução encorajava também os países membros da ONU a estender esta iniciativa a outras línguas não oficiais faladas pelo mundo fora. Esta diversidade linguística e multilinguística multilinguismo são áreas de atuação da Unesco, que, de entre as suas iniciativas, instituiu, como referimos, em 2021, o 7 de julho, como Dia Internacional do Kiswahili. Esta língua, cujas origens remontam ao século VII, nasceu do cruzamento cultural entre comunidades da costa oriental da África e comerciantes árabes, sobretudo ao longo da costa africana que dá para o Oceano Índico. Aliás, a palavra Swahili vem do árabe e significa da costa. Língua bantu, ou seja, africana, o Kiswahili é hoje falado no Burundi, Quênia, Uganda, República Democrática do Congo, Ruanda, Sudão do Sul, Zâmbia, Moçambique, Tanzânia, sendo neste último país a língua oficial da nação, tendo contribuído muito para a unidade nacional depois da independência. A sua elevação política à língua nacional ficou-se a dever ao primeiro presidente da Tanzânia, Julius Nyerere, a quem os tanzanianos não cessam de agradecer ainda hoje. O inglês vem em segundo lugar no país. A língua Kiswahili faz parte das 10 línguas mais faladas no mundo, estando no 6º lugar, e é ensinada em várias universidades do mundo, incluindo na Itália, onde, para além de universidades, também a Embaixada da Tanzânia tem cursos abertos a qualquer pessoa. E a Rádio Vaticano tem entre as suas cerca de 40 línguas de emissão também o Kiswahili, com uma emissão de meia hora por dia. A Unesco considera que o multilinguismo é importante para a harmoniosa comunicação entre as pessoas, na medida em que serve como instrumento de compreensão internacional, tolerância, diálogo, cooperação, educação, ciência, preservação da herança cultural de cada povo. O Kiswahili é, por isso, um instrumento-chave na interação entre a África e as outras partes do mundo. Este ano, o tema do Dia Internacional da Língua Kiswahili é Kiswahili ao serviço da paz, solidariedade e diplomacia. É um grande contributo para a projeção internacional desta língua, disse à Rádio Vaticano Anastasia Lubangura, docente de Kiswahili por conta da Embaixada da Tanzânia em Roma. Ela considera que, embora o Kiswahili seja uma língua falada por milhões de pessoas em África e na diáspora, não faz ainda parte das línguas oficiais de organizações como a ONU e as suas diversas agências. O Kiswahili já é, todavia, uma das línguas oficiais da União Africana e das organizações regionais como a SADC e a EAC, respectivamente da África Austral e Oriental. Anastasia Lubangura encorajou a África a adotar essa língua a nível continental e convidou todos, jovens e adultos, a estudá-la. E com isto terminamos por hoje esta emissão da Rádio Vaticano. Agradecemos pela vossa atenção e nos despedimos até amanhã, se Deus quiser. Laudetur Jesus Christus.

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1: Olá, bom dia. Eu sou Andressa Colley e este é o Boletim de Notícias da Rádio Vaticano, Vatican News, desta segunda-feira, 6 de julho, e de frustração para todo brasileiro, que viu a seleção perder para a Noruega por 2-0 e se despedir da Copa do Mundo, mesmo com um apoio que veio quase subliminar ontem com a saudação do Papa Leão.
2: Dou as boas-vindas aos peregrinos do Brasil.
1: O Papa Leão XIV voltou a falar em português ao final do Ângelus deste domingo, saudando os brasileiros presentes na Praça São Pedro, numa bonita coincidência com a data, já que o Brasil enfrenta a Noruega pelas oitavas de final da Copa do Mundo nos Estados Unidos. A seleção brasileira, liderada pelo treinador italiano Carlo Ancelotti, entra em campo às 5 da tarde do horário de Brasília deste domingo em Nova Jersey, em Nova York. O time canarinho continua sendo o maior campeão com 5 troféus e a Argentina é a atual vencedora. Pela primeira vez na história, 48 seleções disputam o título até 19 de julho em 3 sedes, além dos Estados Unidos, no Canadá e no México. Poucas palavras do pontífice que foram o suficiente para entusiasmar os brasileiros em meio aos 18 mil fiéis presentes na Praça São Pedro, munidos de bandeiras do país ou vestindo a camiseta verde-amarela.
2: E bem-vindo ao coro da Universidade de Mérida, em Venezuela.
1: Em seguida, a saudação em português, o Papa também fez menção em espanhol ao coro da Universidade de Mérida, da Venezuela, e depois em italiano aos grupos de fiéis italianos provenientes de Bellagio, do Lago de Como, e também da Sicília. Leão XIV também saudou os peregrinos da Polônia, como os novos sacerdotes dos frades menores capuchinhos da província de Cracóvia, o coro infantil da Arquidiocese de Łódź, acompanhado pelo bispo auxiliar e o grupo proveniente da Diocese de Lenica.
2: Saluto alcuni gruppi polacchi.

0: Em um contexto de opressão e violência, ele se colocou como defensor dos direitos do povo e não abandonou seus paroquianos. Que a sua intercessão e a sua oração apoiem os obreiros do Evangelho que ainda hoje se encontram em situações de perseguição. Ele usa o espanhol para expressar seus sentimentos de afeto e solidariedade, consolando aqueles que, desde 24 de junho, choram a perda de seus entes queridos. O Papa Leão XIV, após o Ângelus, pensa na Venezuela, onde se contabilizam os mortos após os dois tremores de terra que marcaram irremediavelmente La Guaira, epicentro da catástrofe, a 40 quilômetros da capital Caracas.
1: Recuerdo siempre en mis oraciones a las víctimas del terremoto y a todo el pueblo venezolano. Que el Señor los sostenga en este momento tan difícil.
0: Sempre lembro em minhas orações as vítimas do terremoto e todo o povo venezuelano. Que o Senhor os sustente neste momento tão difícil. Um novo balanço divulgado pelo Ministério das Comunicações da Venezuela aponta quase 3 mil mortos e mais de 16 mil feridos pelo duplo terremoto, um dos mais poderosos e devastadores da América Latina. O governo não divulgou números sobre os desaparecidos, mas as Nações Unidas estimam que possam chegar a 50 mil. O Ministério das Comunicações indicou ainda que mais de 16 mil pessoas ficaram desabrigadas e 856 os edifícios que foram danificados. Muitos desabrigados ainda estão nas ruas ou refugiados em condições precárias. Além disso, as equipes de resgate vindas dos Estados Unidos, Chile e de outros países estão gradualmente encerrando as buscas por sobreviventes entre os escombros. Na última quinta-feira, por exemplo, um homem que ficou soterrado sobre os escombros por 8 dias foi salvo em um raio de esperança em meio à tragédia. Enquanto isso, a presidente interina Delcy Rodrigues anunciou medidas financeiras de apoio à população. Já a Conferência Episcopal Venezuelana, por sua vez, informou que devido aos compromissos pastorais dos bispos neste momento difícil, a Assembleia Ordinária Plenária prevista para os próximos dias foi adiada para a data a ser definida. Na mensagem publicada nas redes sociais, os bispos dizem que neste momento estarão totalmente dedicados a acompanhar pastoralmente e a ajudar os irmãos venezuelanos atingidos pela situação tão dolorosa, levando proximidade, esperança e o consolo do Evangelho àqueles que mais precisam. Convidamos todo o povo de Deus a permanecer unido na oração e na solidariedade com as famílias afetadas, confiando que com a ajuda do Senhor poderemos enfrentar juntos este momento de provação, termina então a mensagem publicada pelos bispos. Os dois terremotos ocorreram com 39 segundos de intervalo entre si em 24 de junho e atingiram principalmente o norte da Venezuela. De acordo com o Serviço Geológico dos Estados Unidos, o terremoto de magnitude 7.5 é o mais forte a atingir o país desde o ano 1900, em um momento em que, entre outras coisas, o país enfrenta um período de crise econômica e política. O Papa Leão XIV, um dia após a visita pastoral a Lampedusa, no sul da Itália, voltou a enaltecer a importância de se aprender com Deus através da sua confidência cheia de amor por nós. Um amor que torna mais suave o fardo aparentemente pesado da vida e de realidades como aquela vivida na ilha do mar Mediterrâneo pelos migrantes e por quem os acolhe. Na homilia da missa no sábado, o Papa convidou a entrar em um movimento do amor liderado por Jesus que confirma que não há amor a Deus sem amor ao próximo e não há próximo se eu não me aproximar. Um apelo à civilização do amor reforçado também na locução que precedeu o Ângelus deste domingo. Através da reflexão do Evangelho da liturgia de hoje, do louvor do Filho de Deus ao Pai, feito homem, Leão XIV exortou a reconhecer a presença

0: de Cristo que gosta de se revelar aos pequeninos, enquanto permanece escondido aos sábios e aos entendidos, aqueles cheios das próprias ideias, fruto da sabedoria humana que se torna em arrogância.
1: La vera sapienza di Dio.
0: A verdadeira sabedoria de Deus revela-se na humildade da carne, e o seu ensinamento dirige-se àqueles que passam por maiores dificuldades. Vinde a mim todos os que estáis cansados e oprimidos, diz o Senhor. Ir ao encontro de Jesus significa corresponder ao seu amor e partilhar a sua vida até a cruz.
1: E condividere la sua vita fino alla croce.
0: É precisamente o dom de si mesmo por amor, explicou o Papa, que constitui o jugo de Jesus, ou seja, a síntese do seu ensinamento, o cerne da sua sabedoria, ardente de caridade para com todos.
1: Fratelli e sorelle, come può essere leggero e dolce il peso della croce?
0: Irmãos e irmãs, como pode ser leve e suave o peso da cruz? Só por uma razão, porque o Senhor o carrega primeiro e com todos nós, sem nunca nos deixar sozinhos diante do que nos oprime. Como autêntico mestre, Jesus toma sobre si a humanidade ferida pelo mal para cuidar dela. A sabedoria que Ele nos dá é um anúncio de salvação e o seu jugo levanta-nos de todas as quedas. Ao seguir Cristo, comentou Leão XIV, o nosso caminho é uma escola de liberdade que leva a sério o drama da história e ilumina sempre o seu sentido, sobretudo nos momentos mais sombrios. Como Filho de Deus e com a força do Espírito Santo, Jesus se torna nosso irmão e consegue mostrar que só na cruz o mal é redimido. Só na paixão é que o nosso cansaço mortal encontra consolo e resgate.
1: Nella schiavitù, Cristo è liberazione.
0: Em situações de escravidão, Cristo é libertação. No flagelo da guerra, Cristo é esperança. Na hora do pecado, Cristo é perdão. Esta é a verdadeira sabedoria, ou seja, o caminho que queremos percorrer juntos, unidos como discípulos, em seu nome.
1: Come discepoli nel suo nome. A tutti auguro una buona domenica.
0: A grande tapeçaria na varanda do Palácio Apostólico anunciou aos fiéis reunidos na Praça da Liberdade de Castel Gandolfo a chegada do Papa Leão. Após a visita pastoral de sábado a Lampedusa, no sul da Itália, e o Ângelus deste domingo na Praça São Pedro, o pontífice se dirigiu durante a tarde ao município que fica a uns 25 quilômetros de Roma. Lá, o Papa vai transcorrer um período de descanso até o dia 27 de julho, uma segunda-feira, conforme informado por um comunicado da Prefeitura da Casa Pontifícia. Da varanda da sua residência, o Papa quis dirigir algumas palavras para retribuir a alegria da população local que o aguardava neste mês de julho, normalmente dedicado a uma pausa nos compromissos.
2: Buonasera, buonasera Casa Gandolfo.
0: Boa noite Castel Gandolfo, foram as primeiras palavras do pontífice.
2: Grazie, sou muito contento de estar aqui fra voi, de poder passar le prossime settimane com um pouco de riposo, um pouco de preghiera, um pouco de leitura, esperiamo um pouco de esporte.
0: Obrigado, estou muito feliz por estar aqui entre vocês, por poder passar as próximas semanas com um pouco de descanso, um pouco de oração, um pouco de leitura e esperamos um pouco de esporte aqui em Castel Gandolfo. O encontro é sempre um momento importante, por isso estou feliz por todos estarem aqui. Obrigado pelo acolhimento, obrigado por serem irmãos e irmãs. Diante da multidão que gritava bem-vindo e o aplaudia, o Papa Leão concedeu a bênção, remetendo ao encontro do Ângelus dominical e talvez a algum outro momento.
2: Vi do la benedizione, vi assicuro anche delle mie preghiere.
0: Também garanto a vocês as minhas orações sempre, mas especialmente durante as próximas semanas. Que Deus os acompanhe sempre. Leão XIV dirigiu então uma saudação ao pároco e à paróquia de São Tomás de Vila Nova, onde no ano passado, em 13 de julho, ele havia celebrado a missa. Durante esse período de descanso, todas as audiências gerais de quarta-feira ficam suspensas para serem retomadas em 5 de agosto. As audiências privadas e especiais também estão suspensas. E o Ângelus, nos domingos de julho, será então recitado direto da Praça da Liberdade, em Castel Gandolfo.
2: Allora, buona domenica, auguri a tutti voi. Grazie.
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1: Alô, amigos, está no ar o programa em português da Rádio Vaticano, Vatican News, e nesta segunda-feira, 6 de julho, a gente traz as últimas notícias sobre o Papa Leão XIV, a Santa Sé e a Igreja no mundo. Nos estúdios hoje, Andressa Collet, e na nossa parte técnica, Bruno Orti. A segunda-feira de temperaturas altas aqui na cidade do Vaticano, agora na Praça São Pedro, faz 33 graus. E partimos aos destaques do nosso programa de hoje. Leão XIV já está em Castel Gandolfo, onde passa as férias até 27 de julho. Neste mês, audiências gerais de toda quarta-feira estão suspensas e serão retomadas em 5 de agosto. Nos domingos de julho, o Ângelus com o Papa será direto de Castel Gandolfo. Já ontem, na Praça São Pedro, Leão XIV entusiasmou o Brasil saudando em português os peregrinos presentes no Ângelus. Em espanhol, disse rezar pelas vítimas do duplo terremoto na Venezuela, que já fez quase 3 mil mortos. E ao refletir o Evangelho, o Papa afirmou: o amor e a sabedoria de Deus cuidam da humanidade ferida pelo mal. Fique com a gente, o programa de hoje está começando agora. Seja novamente bem-vindo a mais um programa produzido pela redação brasileira da Rádio Vaticano, o Vatican News. Neste 6 de julho, a Igreja recorda Santa Maria Goretti, mártir da pureza e do perdão, que nasceu na Itália e foi canonizada por Papa Pio XII em 1950. Vamos rever a história dela com Poliana Ferreira.
2: Santa Maria Goretti nasceu em 1890 em uma família humilde de agricultores. O seu pai, Luigi Goretti, decidiu buscar trabalho em Ferrieri di Conca, um povoado no campo, mudando-se com sua esposa e seus 6 filhos. Em 1900, Luigi, sendo responsável pelo trabalho, faleceu de malária, deixando sua família desamparada. Maria, com sua maturidade, voltou-se para sua mãe, Assunta, e disse: não vou te abandonar. Deus providenciará. Você fica com o trabalho do papai no campo e eu fico com seu trabalho na cozinha e cuido dos meus irmãos. Fique tranquila. Dessa forma, por questões econômicas, a família Goretti teve que unir as forças com a família Serenelli, Giovanni e Alessandro, que vivia na mesma fazenda. Os Serenellis, pai e filho, ficavam por conta da agricultura, e Assunta cuidava das crianças.

0: no chão, pediu socorro à sua mãe, Giovanni, e eles a levaram ao hospital. No hospital, recebendo o sacramento da unção dos enfermos, o sacerdote perguntou a Maria se ela tinha capacidade de perdoar Alessandro. E depois de alguns segundos de silêncio, ela responde dizendo: "Perdoo Alessandro e o quero no paraíso comigo." Alessandro foi condenado à prisão por 27 anos e se converteu após ter tido um sonho com a santa, no qual ela colhia flores e o entregava, representando o perdão. Ao sair da cadeia, Alessandro foi até Assunta e pediu perdão. Assunta, ao ressaltar que Maria tinha o perdoado, o perdoou também. Portanto, a história de Santa Maria Goretti representa um perdão que marcou a história, pois, podendo ficar irritada e enojada com Alessandro, ela decidiu perdoá-lo, assim como fez Jesus. Esta história mostra que o poder do perdão pode mudar vidas, assim como aconteceu com Serenelli, que terminou sua vida ajudando o convento dos Capuchinhos em Macerata, Itália.
1: A grande tapeçaria na varanda do Palácio Apostólico anunciou aos fiéis reunidos na Praça da Liberdade de Castel Gandolfo a chegada do Papa Leão, após a visita pastoral de sábado a Lampedusa, no sul da Itália, e o Ângelus deste domingo na Praça São Pedro. O pontífice se dirigiu durante a tarde ao município que fica a uns 25 quilômetros de Roma. Lá, o Papa vai transcorrer um período de descanso até o dia 27 de julho, uma segunda-feira, conforme informado por um comunicado da Prefeitura da Casa Pontifícia. Da varanda da sua residência, o Papa quis dirigir algumas palavras para retribuir a alegria da população local que o aguardava neste mês de julho, normalmente dedicado a uma pausa nos compromissos.
2: Buonasera, Casa Gandolfo!
1: Boa noite, Castel Gandolfo, foram as primeiras palavras do pontífice.
2: Grazie, sono molto contento di essere qui fra voi, di poter passare le prossime settimane con un po' di riposo, un po' di preghiera, un po' di lettura e speriamo un po' di sport.
1: Obrigado,
2: Buonasera, Casa
1: estou muito feliz
2: Gandolfo!
1: por estar aqui entre vocês, por poder passar as próximas semanas com um pouco de descanso, um pouco de oração, um pouco de leitura e esperamos um pouco de esporte aqui em Castel Gandolfo. O encontro é sempre um momento importante e por isso estou feliz por todos estarem aqui. Obrigado pelo acolhimento, obrigado por serem irmãos e irmãs. Diante da multidão que gritava bem-vindo e o aplaudia, o Papa Leão concedeu a bênção, remetendo ao encontro do Ângelus dominical e talvez a algum outro momento.
2: Vi do la benedizione, vi assicuro anche delle mie preghiere.
1: Também garanto a
2: Sono
1: vocês as minhas orações sempre, mas
2: molto contento
1: especialmente
2: di
1: durante as próximas
2: essere
1: semanas. Que
2: qui fra
1: Deus
2: voi.
1: os
2: Speriamo un
1: acompanhe
2: momento
1: sempre.
2: che
1: Leão
2: Dio vi
1: XIV dirigiu
2: accompagni
1: então uma saudação
2: sempre.
1: ao pároco e à paróquia de São Tomás
2: Grazie, grazie.
1: de Vila Nova, onde no ano passado, em 13 de julho, ele havia celebrado a missa. Durante esse período de descanso, todas as audiências gerais de quarta-feira ficam suspensas para serem retomadas em 5 de agosto. As audiências privadas e especiais também estão suspensas. E o Ângelus, nos domingos de julho, será então recitado direto da Praça da Liberdade, em Castel Gandolfo.
2: Allora, buona domenica, auguri a tutti voi, grazie. Dou boas-vindas aos peregrinos do Brasil.
1: O Papa Leão XIV voltou a falar em português ao final do Ângelus deste domingo, saudando os brasileiros presentes na Praça São Pedro, numa bonita coincidência com a data, já que o Brasil enfrenta a Noruega pelas oitavas de final da Copa do Mundo nos Estados Unidos. A seleção brasileira, liderada pelo treinador italiano Carlo Ancelotti, entra em campo às 5 da tarde do horário de Brasília deste domingo, em Nova Jersey, em Nova York. O time canarinho continua sendo o maior campeão com 5 troféus e a Argentina é a atual vencedora. Pela primeira vez na história, 48 seleções disputam o título até 19 de julho.

0: julho em três sedes, além dos Estados Unidos, no Canadá e no México. Poucas palavras do pontífice que foram o suficiente para entusiasmar os brasileiros em meio aos 18 mil fiéis presentes na Praça São Pedro, munidos de bandeiras do país ou vestindo a camiseta verde-amarela.
1: Y bienvenido al coro de la Universidad de Mérida, en Venezuela.
0: Em seguida, a saudação em português, o Papa também fez menção em espanhol ao coro da Universidade de Mérida, da Venezuela, e depois em italiano aos grupos de fiéis italianos provenientes de Bellagio, do Lago de Como e também da Sicília. Leão XIV também saudou os peregrinos da Polônia, como os novos sacerdotes dos frades menores capuchinhos da província de Cracóvia, o coro infantil da Arquidiocese de Lutz, acompanhado pelo bispo auxiliar e o grupo proveniente da Diocese de Lenica.
1: Saluto alcuni gruppi polacchi.
0: O Papa também recordou da beatificação de 2 de julho no santuário de Tak Sai, no Vietnã, do padre Francisco Xavier Truong Bu, assassinado em 1946 por ódio à fé. A celebração foi presidida pelo cardeal Tagle, pró-prefeito do Dicastério para a Evangelização, que definiu o sacerdote como um missionário por excelência. Leão XIV o indicou como exemplo de proximidade.
1: In un contesto di prevaricazione, di violenza,
0: Em um contexto de opressão e violência, ele se colocou como defensor dos direitos do povo e não abandonou seus paroquianos. Que a sua intercessão e a sua oração apoiem os obreiros do Evangelho que ainda hoje se encontram em situações de perseguição. Como o Brasil inteiro acompanhou ontem, infelizmente a seleção brasileira perdeu o jogo por 2 a 0 contra a Noruega e se despediu da Copa do Mundo. Daqui a 4 anos, esperamos contar uma nova história. Ele usa o espanhol para expressar seus sentimentos de afeto e solidariedade, consolando aqueles que desde 24 de junho choram a perda de seus entes queridos. O Papa Leão XIV, após o Ângelus, pensa na Venezuela, onde se contabilizam os mortos após os dois tremores de terra que marcaram irremediavelmente La Guaira, epicentro da catástrofe, a 40 quilômetros da capital Caracas.
1: Recuerdo sempre em minhas orações às vítimas do terremoto e a todo o povo venezolano. Que o Senhor lo sostenga neste momento tão difícil.
0: Sempre lembro em minhas orações as vítimas do terremoto e todo o povo venezuelano, que o Senhor o sustente neste momento tão difícil. Um novo balanço divulgado pelo Ministério das Comunicações da Venezuela aponta quase 3 mil mortos e mais de 16 mil feridos pelo duplo terremoto, um dos mais poderosos e devastadores da América Latina. O governo não divulgou números sobre os desaparecidos, mas as Nações Unidas estimam que possam chegar a 50 mil. O Ministério das Comunicações indicou ainda que mais de 16 mil pessoas ficaram desabrigadas e 856 os edifícios que foram danificados. Muitos desabrigados ainda estão nas ruas ou refugiados em condições precárias. Além disso, as equipes de resgate vindas dos Estados Unidos, Chile e de outros países estão gradualmente encerrando as buscas por sobreviventes entre os escombros. Na última quinta-feira, por exemplo, um homem que ficou soterrado sobre os escombros por 8 dias foi salvo em um raio de esperança em meio à tragédia. Enquanto isso, a presidente interina Delcy Rodrigues anunciou medidas financeiras de apoio à população. Já a Conferência Episcopal Venezuelana, por sua vez, informou que, devido aos compromissos pastorais dos bispos neste momento difícil, a Assembleia Ordinária Plenária, prevista para os próximos dias, foi adiada para a data a ser definida. Na mensagem publicada nas redes sociais, os bispos dizem que neste momento estarão totalmente dedicados a acompanhar pastoralmente e a ajudar os irmãos venezuelanos atingidos pela situação tão dolorosa, levando proximidade, esperança e o consolo do Evangelho àqueles que mais precisam. Convidamos todo o povo de Deus a permanecer unido na oração e na solidariedade com as famílias afetadas, confiando que, com a ajuda do Senhor, poderemos enfrentar juntos este momento de provação, termina então a mensagem publicada pelos bispos. Os dois terremotos ocorreram com 39 segundos de intervalo entre si em 24 de junho e atingiram principalmente o norte da Venezuela. De acordo com o Serviço Geológico dos Estados Unidos, o terremoto de magnitude 7.5 é o mais forte a atingir o país desde o ano 1900, em um momento em que, entre outras coisas, o país enfrenta um período de crise econômica e política. O Papa Leão XIV, um dia após a visita pastoral a Lampedusa, no sul da Itália, voltou a enaltecer a importância de se aprender com Deus através da sua confidência cheia de amor por nós. Um amor que torna mais suave o fardo aparentemente pesado da vida e de realidades como aquela vivida na ilha do mar Mediterrâneo pelos migrantes e por quem os acolhe. Na homilia da missa no sábado, o Papa convidou a entrar em um movimento do amor liderado por Jesus, que confirma que não há amor a Deus sem amor ao próximo, e não há próximo se eu não me aproximar. Um apelo à civilização do amor, reforçado também na alocução que precedeu o Ângelus deste domingo. Através da reflexão do Evangelho da liturgia de hoje, do louvor do Filho de Deus ao Pai, feito homem, Leão XIV exortou a reconhecer a presença de Cristo, que gosta de se revelar aos pequeninos, enquanto permanece escondido aos sábios e aos entendidos, aqueles cheios das próprias ideias, fruto da sabedoria humana que se torna em arrogância.
1: La vera sapienza di Dio.
0: A verdadeira sabedoria de Deus revela-se na humildade da carne, e o seu ensinamento dirige-se àqueles que passam por maiores dificuldades. Vinde a mim todos os que estáis cansados e oprimidos, diz o Senhor. Ir ao encontro de Jesus significa corresponder ao seu amor e partilhar a sua vida até a cruz.
1: E condividere la sua vita fino alla croce.
0: É precisamente o dom de si mesmo por amor, explicou o Papa, que constitui o jugo de Jesus, ou seja, a síntese do seu ensinamento, o cerne da sua sabedoria, ardente de caridade para com todos.
1: Fratelli e sorelle, come può essere leggero e dolce il peso della croce?
0: Irmãos e irmãs, como pode ser leve e suave o peso da cruz? Só por uma razão, porque o Senhor o carrega primeiro e com todos nós, sem nunca nos deixar sozinhos diante do que nos oprime. Como autêntico mestre, Jesus toma sobre si a humanidade ferida pelo mal para cuidar dela. A sabedoria que Ele nos dá é um anúncio de salvação e o seu jugo levanta-nos de todas as quedas. Ao seguir Cristo, comentou Leão XIV, o nosso caminho é uma escola de liberdade que leva a sério o drama da história e ilumina sempre o seu sentido, sobretudo nos momentos mais sombrios. Como Filho de Deus e com a força do Espírito Santo, Jesus se torna nosso irmão e consegue mostrar que só na cruz o mal é redimido, só na paixão é que o nosso cansaço mortal encontra consolo e resgate.
1: Nella schiavitù, Cristo è liberazione.
0: Em situações de escravidão, Cristo é libertação. No flagelo da guerra, Cristo é esperança. Na hora do pecado, Cristo é perdão. Esta é a verdadeira sabedoria, ou seja, o caminho que queremos percorrer juntos, unidos como discípulos, em seu nome.
1: Come discepoli nel suo nome. A tutti auguro una buona domenica.
0: Uma promessa de liberdade confiada à história. O horizonte de uma convivência pacífica construída sobre a força da diversidade, que se tornou motor de progresso e de desenvolvimento, desde a educação até os serviços sociais. Um ideal que atravessa os séculos de geração em geração, com a honra e a responsabilidade de continuar a oferecer refúgio a quem busca liberdade, proteção e uma nova oportunidade. É também graças ao sacrifício de homens e mulheres vindos de todas as partes do mundo que esse ideal ganhou forma, contribuindo para moldar a face e a história dos Estados Unidos da América e da sua constante, por vezes atribulada, busca pela felicidade. É assim que o Papa Leão XIV enquadra o valor da Declaração de Independência do seu país natal no aniversário de 250 anos da assinatura em uma carta publicada neste sábado, 4 de julho, dia da celebração. Um momento decisivo da história. É assim que o pontífice define a ratificação do documento firmado em 1776, capaz de dar voz de maneira duradoura aos ideais de liberdade, igualdade, busca pela felicidade, justiça e autogoverno democrático. Por 2 séculos e meio, escreveu o Papa, gerações de americanos trabalharam juntas para levar adiante esses princípios por meio do sacrifício, do serviço, da inovação e da participação na vida civil. Um aniversário que não celebra apenas o passado, mas também convoca a responsabilidade e a reflexão sobre o presente e o futuro da nação e sobre os valores que lhe servem de base. Entre esses, o bispo de Roma aponta a liberdade religiosa, elemento central da promessa americana, que protege tanto a dignidade da pessoa quanto a convivência pacífica de um povo caracterizado pela diversidade, permitindo que a Igreja criasse raízes e prosperasse nos Estados Unidos. Este modo de viver, disse então o Papa, deu origem aos inúmeros benefícios que a Igreja ofereceu ao longo dos anos ao desenvolvimento desta nação. Penso em particular no seu serviço nos campos da educação, do cuidado preferencial dos pobres, da assistência à saúde e dos serviços sociais essenciais, apenas para citar alguns. Não há melhor cidadão do que o cristão consciente do seu dever, afirmava Leão XIII na encíclica Sapientiae Christiane. Leão XIV retoma essas palavras para sublinhar como a fé não está em contraste com as exigências da cidadania, mas pode representar a pedra angular de um novo vigor orientado para a busca da justiça, da paz e do bem comum. Do magistério de um pontífice, o Papa passa então ao exemplo de São Paulo, que exortava os primeiros cristãos a rezar por aqueles que exercem a autoridade, a fim de que lhes fosse possível conduzir uma vida tranquila em conformidade com a vontade de Deus. Nesse sentido, continuou o Papa, é no cumprimento fiel dos seus deveres para com Deus e para com a pátria que como fermento para a civilização do amor. Esse é a humanidade humana. Salvaguardar a morte natural. Acolhida da vida, também o movimento à proteção, assistência aos imigrantes, parte da história. Em busca de

da dignidade que pode ser humano. Minhas palavras em si magnífico. Exigir audácia. Precederam juntos em ao 1700 espírito e unidade enquanto os atender Papa Leão XIV de volta a Roma após a visita dada pela quatro por ocasião da nacional.

0: 1950, fica com o embaixador Burke. Estou profundamente honrado de celebrar este dia americano, próprio embaixador.
1: Ajuda em

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Óvulo de São Paulo. 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
2: Alô você, música popular brasileira da Rádio Vaticano. Nos estúdios Silvonei José, desejando a você um bom início de tarde. Está chegando aí a sensibilidade de Elba Ramalho com Lua Viva, depois é a vez de Wagner.

Você ouviu Gonzaguinha, Gritos de Alerta. Antes, Gal Costa, O Bater do Tambor. E ainda Fagner cantando Asa Branca. Nosso espaço termina por aqui, mas a gente volta amanhã com mais MPB para você. Um bom início de tarde e até lá.

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1: Sintonizam a Rádio Vaticano a transmitir o seu rádio jornal em língua portuguesa para os ouvintes que nos escutam no continente europeu e pelo mundo fora. Papa Leão XIV já está desde ontem, domingo, dia 5 de julho à tarde, em Castel Gandolfo para um período de descanso, oração e de prática desportiva. Ao chegar ao município da região dos Castelos Romanos, a cerca de 25 km de Roma, o Papa apareceu brevemente na varanda do Palácio Apostólico para saudar os fiéis que o aguardavam na Praça da Liberdade. Subiu para 3.342 o número de mortos pelos terremotos na Venezuela. E, precisamente, em meio ao aumento do número de vítimas fatais e feridos em consequência do terremoto que abalou o país, a presidente interina Delcy Rodrigues anunciou medidas de apoio econômico para a população. Eu sou Filomeno Lopes. A grande tapeçaria na varanda do Palácio Apostólico anunciou aos fiéis reunidos na Praça da Liberdade de Castel Gandolfo a chegada do Papa Leão XIV. Após a visita pastoral de sábado, dia 4 de julho, a Lampedusa, no sul da Itália, e o Angelus Domini deste domingo, 5 de julho, na Praça de São Pedro, o pontífice se dirigiu durante a tarde ao município, que fica a uns 25 quilômetros de Roma. Lá o Papa vai transcorrer um período de descanso até o dia 27 de julho, uma segunda-feira, conforme informado por um comunicado da Prefeitura da Casa Pontifícia. Da varanda da sua residência, o Papa quis dirigir algumas palavras para retribuir a alegria da população local que o aguardava neste mês de julho, normalmente dedicado a uma pausa nos compromissos. Boa tarde, boa tarde, Castel Gandolfo, foram as primeiras palavras do pontífice. Obrigado, estou muito feliz por estar aqui entre vós, por poder passar as próximas semanas com um pouco de descanso, um pouco de oração, um pouco de leitura e esperamos um pouco de desporto aqui em Castel Gandolfo. O encontro é sempre um momento importante e por isso estou feliz por todos estarem aqui. Obrigado pelo acolhimento, obrigado por serem irmãos e irmãs. Disse o Papa. Diante da multidão que gritava bem-vindo e o aplaudia, o Papa Leão XIV concedeu a bênção, remetendo ao encontro do Ângelus Dominical e talvez a um outro momento. Também garanto-vos as minhas orações, sempre, mas especialmente durante as próximas semanas. Que Deus vos acompanhe sempre. Leão XIV dirigiu então uma saudação ao pároco e à paróquia de São Tomás de Vila Nova, onde no ano passado, em 13 de julho de 2025, havia celebrado a Santa Missa. Durante esse período de descanso, todas as audiências gerais foram suspensas para serem retomadas no próximo dia 5 de agosto. As audiências privadas e especiais também estão suspensas. O Ângelus nos domingos de julho será recitado na Praça da Liberdade, em Castel Gandolfo. No final da oração mariana do Ângelus Domini deste domingo, dia 5 de julho, o Papa Leão XIV, falando em língua espanhola, assegurou a continuidade das suas orações pelas vítimas dos terremotos que atingiram a Venezuela. Lembro-me sempre nas minhas orações as vítimas do terremoto e todo o povo venezuelano. Que o Senhor os sustente neste momento tão difícil. De facto, o número de mortos pelos dois fortes terremotos que atingiram o país em 24 de junho subiu para 3.342. O anúncio foi feito na noite deste domingo pelo presidente do Parlamento venezuelano, Jorge Rodrigues, especificando que 16.740 pessoas ficaram feridas, enquanto 6.462 pessoas foram resgatadas e 17.345 perderam as suas casas. Doações foram arrecadadas durante uma vigília em homenagem às vítimas dos recentes terremotos em Caracas, na Venezuela, em 5 de julho de 2026. Centenas de pessoas prestaram homenagem nas vigílias realizadas para as, pelo menos, 3.342 pessoas mortas nos terremotos de 24 de junho e expressaram solidariedade aos milhares de feridos e àqueles que perderam as suas casas, principalmente na região devastada de La Guaira, no norte. Após o terremoto, 79 acampamentos temporários foram montados para as pessoas desabrigadas. Rodrigues afirmou que a assistência às famílias afetadas e a construção de estruturas mais adequadas continuam, com atenção especial às crianças. Ele também informou que 995 réplicas foram registradas e que mais de 4 mil socorristas permanecem engajados nas operações. O Programa Mundial de Alimentação anunciou a expansão dos seus esforços humanitários, especialmente no estado de La Guaira, a área mais atingida, onde aproximadamente 5 mil pessoas já receberam assistência. Nesta quinta-feira, equipes de resgate resgataram um homem que havia ficado soterrado sob os escombros por 8 dias. Caracas também foi afetada. Alguns prédios desabaram. Mas os danos são muito menos extensos do que em La Guaira. Equipes de resgate dos Estados Unidos da América, Chile e outros países estão a preparar-se para partir, visto que, nesse tipo de desastre, a janela para encontrar sobreviventes se fecha após 72 horas. Meio às desordens no estado de La Guaira, onde moradores exigem ajuda para recuperar corpos e encontrar novas moradias, a presidente interina da Venezuela, Delcy Rodríguez, anunciou no sábado medidas económicas para ajudar as famílias afetadas pelo duplo terremoto ocorrido há 10 dias. Rodríguez anunciou que pagamentos mensais serão feitos pelos próximos 6 meses aos mais afetados pelos terremotos e que entrou em contato com bancos venezuelanos para ativar carteiras de hipotecas com subsídios de até 80%. Ela também afirmou que um plano para a recuperação do aeroporto internacional de Maiquetia, que serve Caracas, estará pronto na próxima semana e que envolverá parcerias internacionais. Em vista da emergência nacional causada pelo terremoto, a Conferência Episcopal Venezuelana anunciou em comunicado que a Assembleia Plenária Ordinária agendada para os próximos dias foi adiada até novo aviso. Durante este período, diz a mensagem publicada nas redes sociais, nossos bispos estarão totalmente dedicados a acompanhar pastoralmente e auxiliar nossos irmãos e irmãs venezuelanos afetados por esta dolorosa situação, levando proximidade, esperança e o consolo do Evangelho àqueles que mais precisam. Convidamos todo o povo de Deus a permanecer unido em oração e solidariedade com as famílias afetadas, confiando que, com a ajuda do Senhor, seremos capazes de enfrentar juntos este momento de provação. Concluiu dizendo a nota da Conferência Episcopal Venezuelana. 83 atos de assédio em 90 dias. Destes, a maioria ocorreu em Jerusalém, sobretudo na Cidade Velha. Trata-se principalmente de cuspidelas, agressões físicas, ameaças e abusos verbais, atos de vandalismo, lançamento de lixo e objetos nos pátios dos mosteiros, bem como provocações online, que consistem em comentários no Google Maps sobre locais cristãos com versículos bíblicos que invocam a destruição de locais de culto não judaicos. É o que emerge do relatório divulgado nos últimos dias do Religious Freedom Data Center sobre os incidentes contra cristãos em Israel no trimestre de abril a junho de 2026, elaborado por Yiska Arani, diretora do próprio organismo de investigação. Trata-se de episódios que ocorrem frequentemente à luz do dia, de forma ostensiva, por vezes com pais que encorajam os filhos a imitá-los. E quem paga o preço são as comunidades cristãs residentes. No passado dia 28 de abril, uma freira foi empurrada para o chão no Monte Sião, mas o pico de incidentes foi registrado durante o Shavuot, o Yom Yerushalayim e a Flag March, bem como durante a procissão de entrada do novo Núncio Apostólico. Revela o relatório que assinala uma crescente ousadia e arrogância por parte dos autores que agem abertamente sem receio de consequências. Constatamos uma ausência de representação simbólica cristã no espaço público de Jerusalém, em contraste com a forte presença de símbolos judaicos. Continua o estudo de Yiska Arani, que recolhe informações junto das instituições religiosas e das comunidades cristãs com as quais mantém contatos regulares através de uma rede de voluntários. A nossa missão é apoiar as vítimas na apresentação de queixas à polícia e às autoridades competentes, bem como na documentação e na recolha de informações relativas a cada caso. Os voluntários encarregados dos contactos no terreno ocupam-se também dos casos de vandalismo da placa pública, grafites ou atos de vandalismo. Acompanham o caso até a conclusão das reparações, continuando a monitorizá-lo em colaboração com as autoridades competentes. Estes mesmos voluntários, continua o texto, são mobilizados, em particular durante as festas religiosas e as procissões cristãs na Cidade Velha de Jerusalém, com o objetivo de observar, documentar e contribuir para a prevenção de incidentes. Multidões participaram neste domingo em Teherão, a capital iraniana, das orações fúnebres pelo falecido líder supremo do Irã, Ayatollah Ali Khamenei, no segundo dia de uma semana de cerimônias. No complexo Grand Mosalla, em Teherão, milhares de iranianos choravam e batiam no peito diante do corpo do líder supremo que estava exposto em câmara ardente. O culto foi conduzido pelo proeminente clérigo xiita Jafar Sobhani, um estudioso de 97 anos que leciona em seminários na cidade sagrada de Qom. Enlutados de preto, caminharam até ao local, carregando faixas e bandeiras em homenagem a Khamenei. O líder supremo de 86 anos foi morto com quatro familiares num ataque aéreo no dia 28 de fevereiro, data que marcou o início da guerra dos Estados Unidos da América e de Israel contra o Irã. O funeral de Khamenei, adiado no auge dos combates, ocorre enquanto Teherão e Washington observam um frágil cessar-fogo, com as negociações bilaterais temporariamente suspensas. Domingo, três dos seus filhos foram vistos a rezar ao lado do caixão no complexo fúnebre. Contudo, Mustafa Khamenei, que assumiu o cargo de líder supremo após a morte do pai, não compareceu às cerimônias por razões de segurança. E por hoje é tudo. Nós voltamos amanhã, sempre à mesma hora. A todos a continuação de um feliz e sereno início de semana. Fiquem bem e até amanhã, se Deus quiser. Ali, Laudetur Jesus Christus.

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1: Olá, amigos do Brasil e demais países lusófonos. Está no ar o programa em português da Rádio Vaticano, Vatican News, desta segunda-feira, 6 de julho. Aqui você fica por dentro das últimas notícias do Papa, da Santa Sé e da Igreja no Mundo. Com você para conduzir esta edição, Túlio Fonseca, e na assessoria técnica temos Bruno Orti. E separamos um trecho presente no Evangelho da liturgia de hoje para você. Uma mulher que sofria de hemorragia há 12 anos veio por trás de Jesus e tocou a barra do seu manto. Ela pensava consigo: se eu conseguir ao menos tocar no manto dele, ficarei curada. Jesus voltou-se, ao vê-la, disse: coragem, filha, a tua fé te salvou. E a mulher ficou curada a partir daquele instante. Do Evangelho de Jesus Cristo segundo São Mateus, capítulo 9, versículos 20 a 22. E passamos agora aos destaques do nosso programa de hoje. Teve início o período de descanso do Papa Leão XIV em Castel Gandolfo. O Santo Padre se dirigiu ao município localizado próximo a Roma na tarde de ontem. Da varanda do Palácio Apostólico, o Santo Padre saudou os fiéis que o aguardavam na Praça da Liberdade e agradeceu pela acolhida e reiterou a importância do encontro entre irmãos. Implorar piedade, não se acusar mutuamente nos conflitos é o pedido do Papa em uma carta ao Bispo de Lodi, na Itália. E ainda em videomensagem à Igreja dos Estados Unidos, o Papa pede para que continue a servir e evangelizar a sociedade. E falando de Vaticano, foi publicado o documento preparatório para o encontro em comemoração aos 10 anos da exortação apostólica Amoris Laetitia, que será realizado em outubro deste ano. E ainda, as últimas atualizações do coro da Capela Sistina, que se encontra em turnê no Brasil. Fique conosco, o nosso programa está no ar. Olá, seja novamente bem-vindo ao programa produzido pela Redação Brasileira. O Papa Leão XIV se encontra em Castel Gandolfo. Teve início as férias do Santo Padre, que irá durar todo este mês de julho. Ao chegar em Castel Gandolfo, Leão XIV saudou os fiéis. Vamos ouvir a reportagem de Andressa Collet.
2: A grande tapeçaria na varanda do Palácio Apostólico anunciou aos fiéis reunidos na Praça da Liberdade de Castel Gandolfo a chegada do Papa Leão. Após a visita pastoral de sábado a Lampedusa, no sul da Itália, e o Ângelus deste domingo na Praça São Pedro, o pontífice se dirigiu durante a tarde ao município que fica a uns 25 quilômetros de Roma. Lá, o Papa vai transcorrer um período de descanso até o dia 27 de julho, uma segunda-feira, conforme informado por um comunicado da Prefeitura da Casa Pontifícia. Da varanda da sua residência, o Papa quis dirigir algumas palavras para retribuir a alegria da população local que o aguardava neste mês de julho, normalmente dedicado a uma pausa nos compromissos.
3: Buonasera, Castel Gandolfo!
2: Boa noite, Castel Gandolfo, foram as primeiras palavras do pontífice.
3: Grazie, sono molto contento di essere qui fra voi, di poter passare le prossime settimane con un po' di riposo, un po' di preghiera, un po' di lettura e speriamo un po' di sport.
2: Obrigado, estou muito feliz por estar aqui entre vocês, por poder passar as próximas semanas com um pouco de descanso, um pouco de oração, um pouco de leitura e esperamos um pouco de esporte aqui em Castel Gandolfo. O encontro é sempre um momento importante, por isso estou feliz por todos estarem aqui. Obrigado pelo acolhimento, obrigado por serem irmãos e irmãs. Diante da multidão que gritava bem-vindo e o aplaudia, o Papa Leão concedeu a bênção, remetendo ao encontro do Ângelus dominical e talvez a algum outro momento.
3: Vi dou la benedizione, vi assicuro anche delle mie preghiere.
2: Também garanto a vocês as minhas orações sempre, mas especialmente durante as próximas semanas. Que Deus os acompanhe sempre. Leão XIV dirigiu então uma saudação ao pároco e à paróquia de São Tomás de Vila Nova, onde no ano passado, em 13 de julho, ele havia celebrado a missa. Durante esse período de descanso, todas as audiências gerais de quarta-feira ficam suspensas para serem retomadas em 5 de agosto. As audiências privadas

0: É esse o valor que o Papa Leão XIV destaca em uma mensagem em vídeo publicada neste domingo e dirigida aos participantes da Peregrinação Eucarística Nacional que terminou no seu país natal.
1: Dear brothers and sisters in Christ.
0: O pontífice relembra o significado da peregrinação que percorreu muitas das 13 colônias originárias dos Estados Unidos, por ocasião do aniversário de 250 anos da Declaração da Independência.
1: You have prayed for unity.
0: Vocês rezaram pela unidade, pela renovação e pela cura do país com o lema Uma única nação sob Deus. Essas intenções também são caras para mim. O Papa destaca, então, o papel da fé na história da nação, que reconhece a soberania de Deus ainda antes da sua instituição formal. Em seguida, retorna à cerimônia de inauguração da peregrinação realizada na Flórida, onde, em 8 de setembro de 1583, na solenidade da Natividade da Bem-Aventurada Virgem Maria, os exploradores e colonos espanhóis celebraram ao chegarem uma missa de ação de graças, seguida de um banquete do qual participou a tribo local dos Seloi. Esse evento histórico, juntamente com muitos outros, testemunha a forte, embora amplamente desconhecida, herança eucarística dos Estados Unidos da América. Essa herança, longe de ter sido esquecida, deve continuar a servir como fonte tanto de renovação quanto de unidade. Um vínculo que foi transmitido às sucessivas gerações de católicos americanos, inspirando homens e mulheres a testemunhar o Evangelho de maneira radical. Leão cita os mártires de Nova York e da Geórgia, Santa Catherine Tecaíta, Santa Elizabeth Anceton, Santa Catarina Drexel, São John Newman e o venerável Fulton Sheen, que em breve será beatificado. Sem esquecer Santa Francesca Saverio Cabrini, fundadora das Irmãs Missionárias do Sagrado Coração de Jesus, empenhada então em atender às necessidades espirituais e materiais dos migrantes mais pobres. A intensa atividade apostólica desses homens e mulheres santos e de outros como eles não teria sido possível sem a força que extraíam diariamente de momentos de oração silenciosa diante do tabernáculo. O pontífice reconhece, além disso, que a celebração da missa, as procissões eucarísticas e a adoração do Santíssimo Sacramento, que marcaram as várias etapas da peregrinação, reúnem uma grande herança de fé, permitindo experimentar como verdadeiro corpo e sangue de nosso Senhor Jesus Cristo são a vida da Igreja peregrina na Terra. A esse respeito, cita então as palavras de São João Paulo II na encíclica Ecclesia de Eucaristia.
1: The Eucharist as Christ's saving presence in the community of the faithful.
0: A Eucaristia, a presença salvífica de Jesus na comunidade dos fiéis, e seu alimento espiritual é o que de mais precioso a Igreja pode ter em sua caminhada na história. E referindo-se novamente às celebrações do aniversário de 250 anos de fundação dos Estados Unidos, o Papa deseja, por fim, que a experiência da peregrinação ajude os participantes a manter o olhar voltado para o céu, lembrando que a Eucaristia é um dom precioso, nosso alimento indispensável.
1: It is precisely through her recognition and reception of this gift that the Church in the United States will find strength
0: É justamente ao reconhecer e acolher esse dom que a Igreja nos Estados Unidos encontrará a força para prosseguir seu serviço caritativo à sociedade em geral, especialmente nas áreas da educação, da assistência à saúde e dos serviços sociais básicos, continuando, ao mesmo tempo, a sua missão de evangelizar.
1: And may Almighty God bless all of you, the Father, and the Son, and the Holy Spirit. Amen.
0: Ao estrondo das acusações que agravam a destruição e a morte provocadas pelos conflitos, é preciso opor um pedido humilde e

0: silencioso de piedade, implorando por um coração novo capaz de estender a mão ao próprio inimigo. É essa atitude que o Papa Leão XIV convida a adotar em uma carta, assinada pelo cardeal secretário de Estado, Pietro Parolin, e dirigida ao bispo de Lodi, Dom Maurizio Malvestiti, por ocasião do evento intitulado Columbanus Day, que foi realizado no final de semana, 4 e 5 de julho, na cidade italiana. O pontífice parabeniza pela perseverança em levar adiante uma iniciativa que há anos reúne as comunidades eclesiais e civis dedicadas a São Columbano na Europa, promovendo o conhecimento do abade, do seu legado espiritual e de sua relevância para a cultura europeia. A carta destaca ainda que, quase aprendendo com ele a não guardar para si os dons de Deus, mas a compartilhá-los com todos, os dias dedicados ao santo contribuem para reunir pessoas de diferentes línguas e nações, convidando-as a redescobrir juntas os valores da tradição cristã para responder aos desafios do nosso mundo. São Columbano é também mestre de uma atitude indispensável para todo o caminho autêntico de reconciliação, escreve ainda Leão XIV, a atitude penitencial. Quando um conflito degenera em guerra, escreve ele, com o trágico saldo de mortes e destruição, em vez de acusarem-se mutuamente, é preciso implorar piedade a Deus, o juiz misericordioso. Somente a piedade divina pode infundir nos corações a piedade humana e fazer com que os inimigos estendam a mão uns aos outros. A carta conclui com a menção à recente visita pastoral realizada então pelo pontífice na região de Lodi, na Itália, para prestar homenagem a Santa Francisca Xavier Cabrini.
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2: Foi enviado aos líderes das igrejas católicas orientais, sui iuris, e aos presidentes das conferências episcopais e divulgado nesta segunda-feira, 6 de julho, o percurso temático, documento que prepara e acompanha os trabalhos do encontro que o Papa Leão XIV realizará no Vaticano, de 7 a 14 de outubro deste ano. O encontro havia sido anunciado pelo pontífice na mensagem de 19 de março, por ocasião do décimo aniversário da Amoris Laetitia, a exortação apostólica pós-sinodal, publicada em 19 de março de 2016 por Francisco, fruto de um caminho de discernimento sinodal que durou 3 anos e teve como momentos centrais a terceira Assembleia Geral Extraordinária do Sínodo dos Bispos em 2014 e a 14ª Assembleia Geral Ordinária do Sínodo dos Bispos em 2015. Tomando consciência das mudanças que continuam a influenciar as famílias, o Papa Leão expressou a intenção de proceder na escuta recíproca a um discernimento sinodal sobre os passos a dar para anunciar o Evangelho às famílias de hoje, à luz da Amoris Laetitia e levando em conta o que está sendo realizado nas igrejas locais. Ao concluir o recente consistório extraordinário, em 27 de junho passado, Leão XIV voltou a abordar o tema da família. Onde ela é sustentada e acompanhada, cresce uma escola de relações, de solidariedade e de esperança. Onde é ferida ou isolada, toda a sociedade sofre as consequências. Na mesma ocasião, anunciou que algumas famílias também participarão do encontro, chamadas a compartilhar a própria experiência. A sua presença é essencial. Espero, porém, que que todos os participantes se preparem escutando de perto e levando consigo a experiência das famílias de suas igrejas. Em Roma, os bispos de todo o mundo serão convidados a refletir sobre os temas propostos pelo percurso temático e a escutar-se mutuamente para depois impulsionar, em suas igrejas locais e juntamente com as famílias, uma ação pastoral compartilhada em favor da família, da vida humana e da vocação ao matrimônio. Os dias de trabalho pretendem configurar-se como um verdadeiro espaço de encontro, escuta e discernimento, acolhendo as experiências vivas das famílias, partilhando testemunhos concretos de vida, refletindo sobre as iniciativas de acompanhamento que a comunidade eclesial está desenvolvendo e dialogando com especialistas. O objetivo é discernir para onde o Espírito conduz a igreja hoje, reconhecendo, sustentando e promovendo aquilo que ele já realiza nas famílias e valorizando sua contribuição para a missão eclesial. Nesse sentido, as conferências episcopais e as igrejas católicas orientais são convidadas a refletir sobre os núcleos temáticos já nos meses que antecedem o encontro, valorizando a escuta das famílias das igrejas locais. Trata-se, portanto, de um percurso eminentemente pastoral que coloca as famílias no centro, não apenas como destinatárias da ação da igreja, mas como sujeitos de sua missão, por meio dos quais o evangelho toma forma nas relações cotidianas, nas escolhas, nas fragilidades e na esperança. Embora não seja uma assembleia do Sínodo dos Bispos, o encontro será realizado em estilo sinodal, pois, como indicou o Papa Leão XIV ao encerrar o consistório, compartilha o espírito do processo de implementação do sínodo, marcado pela escuta, oração e discernimento. 5 núcleos temáticos são propostos à reflexão dos participantes antes e durante o encontro. O primeiro, as famílias hoje, realidade, beleza e desafios, discernir os sinais dos tempos a partir da experiência das famílias e do compromisso da igreja hoje. Segundo, os jovens e a descoberta da vocação matrimonial, escutar os jovens e acompanhá-los na descoberta do valor do matrimônio. Terceiro, a vida matrimonial, os primeiros anos de matrimônio, um tempo decisivo, escutar e acompanhar os casais nos primeiros anos de vida matrimonial e em cada etapa da vida. Quarto, nas dificuldades da vida, acompanhar e sustentar, caminhar com as famílias em situações complexas. E, por fim, o quinto, as famílias cristãs, sujeitos da missão da igreja, acolher o amor conjugal e familiar como impulso para a missão. O percurso temático está disponível nos sites do Dicastério para os Leigos, a Família e a Vida e da Secretaria-Geral do Sínodo, em diversos idiomas. E agora vamos ao Brasil. Ali se encontra o coro da Capela Sistina, conhecido também como o Coral do Papa, regido pelo maestro brasileiro Marcos Pavan, que nos atualiza como tem sido essa experiência em solo brasileiro. Vamos ouvir.

passar, não se esquecemos esses 2000 anos de tradição que nós temos. A evolução não é nunca substituição, é uma mudança que não esquece o passado. Então, eu quis agradecer, e na pessoa do Maestro Cleito, agradecer a todas as pessoas que no Brasil, com grande sacrifício, se esforçam, trabalham para que o patrimônio da música sacra, como foi chamado pelo Concílio Vaticano II, não venha esquecido.

Eu tive a sorte de ser musicalizado ainda na escola da infância. Isso é uma coisa muito importante para poder eu descobrir o meu talento musical. E tantas crianças que têm talento musical, se fossem musicalizadas nas escolas, descobririam também os talentos delas. E nós teríamos muitos maestros brasileiros, não só no Vaticano, mas em muitas orquestras e coros do mundo, como já temos alguns. É importante a educação musical nas escolas desde o começo. E o Brasil, quando dá oportunidade para os seus filhos, não fica devendo nada para ninguém. A igreja sempre divulgou o evangelho através de muitos métodos, né? Através das pinturas, através das músicas, não só através da pregação. Quando a gente pensa que nós somos o coro do Papa e cantamos muitas vezes na Capela Sistina, você vê todas aquelas pinturas na Capela Sistina, mas também as imagens aqui na Catedral de Campinas, isso é uma catequese feita de arte. Então, a arte plástica, as esculturas, os quadros e também a música são uma catequese e são também uma ocasião de união e de elevação da alma a Deus. E uma última coisa muito importante, nós também temos muitas relações com os coros de outras igrejas cristãs, das igrejas ortodoxas, das igrejas protestantes. Há menos de um mês nós cantamos junto com a nova Vescovo de Inglaterra, de Canterbury, que é uma mulher. Quer dizer, a música cria pontes onde talvez os desentendimentos entre os homens criaram divisão entre as igrejas.

0: Um abraço a todos os amigos da Rádio Vaticana, o coral da Capela Sistina está no Brasil para participar das comemorações dos 200 anos das relações diplomáticas entre o Brasil e a Santa Sé. Um abraço de todos os cantores e do maestro.
1: E ontem, durante a oração do Ângelus, o Papa recordou da beatificação do dia 2 de julho no Vietnã, que foi presidida pelo cardeal Tagle. Vamos ouvir alguns detalhes da sua.

O que vamos escolher é uma pergunta sobre o futuro à qual se responde no presente. Tornar-se rico por meio da corrupção ou permanecer pobre, mas honesto? Vestir-se na moda ou vestir o manto da caridade e da simplicidade de Jesus? Confiar em sua promessa ou perseguir a fome efêmera de curtidas e seguidores? Acreditar nas armas da guerra ou da paz? São essas as questões levantadas pelo cardeal Luiz Antônio Tagli, pró-prefeito do Dicastério para a Evangelização, sessão para a primeira evangelização e as novas igrejas particulares, na homilia da missa de beatificação do venerável servo de Deus Francisco Xavier Tumbudip, por ele presidida na quinta-feira, 2 de julho, no santuário de Tak Sai, em Kamau, Vietnã, representando o Papa Leão XIV. Na homilia, o cardeal refletiu sobre o martírio do sacerdote vietnamita brutalmente maltratado e assassinado por ódio à fé em 1946, aos 49 anos. Não seria mais lógico definir um mártir como infeliz ou desafortunado em vez de beato? A resposta de Tagle remeteu ao ensinamento do Evangelho, segundo os quais a perseguição sofrida por causa de Jesus é a chave da bem-aventurança, um fardo que só pode ser carregado por quem pertence profundamente a ele, guardando a sua palavra e não as mentiras difundidas pelo mundo. O exemplo do beato Francisco Xavier torna-se, assim, uma exortação a escolher Jesus e apegar-se a ele na vida cotidiana, dando testemunho dele. Esse é o rico significado do martírio, que não deve ser associado apenas ao sofrimento e à morte, mas também ao fato de sermos missionários por excelência, mantendo a alegria, a mansidão e a coragem, exatamente como fez o sacerdote que nunca vacilou em testemunhar a caridade e a justiça, mesmo para com os não cristãos. O verdadeiro mártir, concluiu Tagle, ajuda o mundo confuso a descobrir a verdade de Jesus, combatendo um número cada vez maior de mensageiros da mentira, do ódio, da divisão e da violência, pois o mundo, de fato, pode nos esquecer, mas Jesus ressuscitado não o fará. Programa em português da Rádio Vaticano, Vatican News, desta segunda-feira, 6 de julho, vai ficando por aqui. Agradecemos, como sempre, a sua companhia e a sua sintonia e nos encontramos amanhã, neste mesmo horário. Até lá!

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2: Papa Leão XIV já está desde ontem, domingo, dia 5 de julho à tarde, em Castel Gandolfo, para um período de descanso, oração e de prática desportiva. Ao chegar ao município da região dos Castelos Romanos, a cerca de 25 km de Roma, o Papa apareceu brevemente na varanda do Palácio Apostólico para saudar os fiéis que o aguardavam na Praça da Liberdade. Subiu para 3.342 o número de mortos pelos terremotos na Venezuela. E, precisamente, em meio ao aumento do número de vítimas fatais e feridos em consequência do terremoto que abalou o país, a presidente interina Delcy Rodrigues anunciou medidas de apoio econômico para a população.
1: Em Cabo Verde, a Diocese de Santiago determinou em Assembleia Diocesana, a primeira presidida pelo novo bispo Dom Teodoro Tavares, as prioridades pastorais. Ainda em Cabo Verde, a proeza dos tubarões azuis na Copa do Mundo foi motivo de inspiração para a reflexão dos partidos no Parlamento no dia 5 de julho, 51º aniversário da independência do país. Diogo Jota e André, um ano depois. É este o tema da crónica esta semana do padre Tony Neves, conselheiro-geral dos espiritanos, que se encontra em Moçambique.
2: A grande tapeçaria na varanda do Palácio Apostólico anunciou aos fiéis reunidos na Praça da Liberdade de Castel Gandolfo a chegada do Papa Leão XIV. Após a visita pastoral de sábado, dia 4 de julho, a Lampedusa, no sul da Itália, e o Angelus Domini deste domingo, 5 de julho, na Praça de São Pedro, o pontífice se dirigiu durante a tarde ao município, que fica a uns 25 quilômetros de Roma. Lá o Papa vai transcorrer um período de descanso até o dia 27 de julho, uma segunda-feira, conforme informado por um comunicado da Prefeitura da Casa Pontifícia. Da varanda da sua residência, o Papa quis dirigir algumas palavras para retribuir a alegria da população local que o aguardava neste mês de julho, normalmente dedicado a uma pausa nos compromissos. Boa tarde, boa tarde, Castel Gandolfo, foram as primeiras palavras do pontífice. Obrigado, estou muito feliz por estar aqui entre vós, por poder passar as próximas semanas com um pouco de descanso, um pouco de oração, um pouco de leitura e esperamos um pouco de desporto aqui em Castel Gandolfo. O encontro é sempre um momento importante e por isso estou feliz por todos estarem aqui. Obrigado pelo acolhimento, obrigado por serem irmãos e irmãs, disse o Papa. Diante da multidão que gritava bem-vindo e o aplaudia, o Papa Leão XIV concedeu a bênção, remetendo ao encontro do Ângelus Dominical e talvez a um outro momento. Também garanto-vos as minhas orações, sempre, mas especialmente durante as próximas semanas. Que Deus vos acompanhe sempre. Leão XIV dirigiu então uma saudação ao pároco e à paróquia de São Tomás de Vila Nova, onde no ano passado, em 13 de julho de 2025, havia celebrado a Santa Missa. Durante esse período de descanso, todas as audiências gerais foram suspensas para serem retomadas no próximo dia 5 de agosto. As audiências privadas e especiais também estão suspensas. O Ângelus nos domingos de julho será recitado na Praça da Liberdade, em Castel Gandolfo.
1: Pastoral familiar, vocacional, juvenil, catequética e formação a todos os níveis fazem parte das prioridades pastorais da Diocese de Santiago de Cabo Verde para os próximos tempos. Esta decisão saiu da Assembleia Diocesana 2026, que terminou na sexta-feira, 3 de julho, e que foi convocada e presidida pelo novo bispo Dom Teodoro Mendes Tavares. A Assembleia decorreu durante 2 dias no Salão Paroquial de Nossa Senhora do Socorro, em Achada Santo António, na Cidade da Praia. Na esteira do sínodo, o objetivo foi criar espaço de auscultação das diferentes realidades eclesiais da Diocese de Santiago, promovendo a participação de todos os agentes pastorais na identificação dos principais desafios da missão da Igreja e no discernimento das prioridades que orientarão a caminhada pastoral da Diocese nos próximos anos.
3: Priorizar a família, considerando também os desafios que a família neste momento enfrenta e também a pastoral vocacional. E sentimos também que deve ser uma prioridade para todos nós rezarmos, promovermos e fazermos um trabalho mais capilar sobre a pastoral vocacional. Depois também a juventude, a pastoral juvenil, né? Nós precisamos de jovens, a nossa igreja ela tem um carinho muito especial pelos jovens e preocupa-nos o fato de muitas vezes a juventude não estar sempre, digamos, onde a gente gostaria. Na igreja, é muito importante que os jovens tenham esse sentido de pertença à igreja, porque a igreja é mãe, a igreja acolhe, a igreja também faz sua as angústias, as tristezas dos jovens, as alegrias, as esperanças, e por isso gostaria de fazer esse apelo aos nossos jovens que participam da igreja, que também deem testemunho da alegria de ser cristão, de ser católico. E uma outra prioridade que eu indicaria é a catequese. E, por fim, mas não menos importante, eu diria a importância da formação a todos os níveis. É fundamental que todos nós procuremos aprofundar e cultivar a nossa fé.
1: A iniciativa reuniu sacerdotes, diáconos, superiores dos institutos religiosos, seminaristas, coordenadores das novas comunidades, representantes dos conselhos paroquiais, responsáveis dos secretariados diocesanos, das pastorais, movimentos e associações. Foram 2 dias de trabalho com momentos de oração, celebração da Eucaristia, reflexão, diálogo e partilha, que trará fortalecimento na caminhada para uma igreja cada vez mais sinodal, missionária, comunhão e participação. Caminhar juntos como igreja, escutar, discernir e continuar a missão evangelizadora foi o tema que norteou o encontro.
3: Gostaria de expressar

0: que são as prioridades pastorais para a nossa diocese. E eu quis auscultar a sensibilidade dos diocesanos para perceber como vai, como está a nossa diocese. E, a partir daí, juntamente com eles, procurarmos apresentar as prioridades, os desafios, para que a gente possa, a partir daí, realizar a nossa ação evangelizadora nesta diocese. Eu acho que o encontro em si foi muito bom, momentos de convivência, de oração, de partilha, e acho que nos enriquecemos mutuamente. E, ao mesmo tempo, essa mensagem de esperança que nós temos em relação à nossa diocese. Pedimos sempre a Deus que nos acompanhe, Ele que é a fonte e origem da missão. Nós participamos da missão que recebemos de Deus e pedimos a graça, naturalmente, do próprio Deus. Enfim, nos inspiramos também naqueles que são exemplos para nós de pessoas que assumem o compromisso missionário e que assumem essa postura de igreja sinodal, igreja de comunhão, de participação, igreja em saída, igreja missionária, isso que nós desejamos realizar. Então, eu acho que isso nos marca e marcará também assim, a nossa caminhada, porque nós estamos no ano da implementação do sínodo. E o sínodo tinha como tema exatamente por uma igreja sinodal de comunhão, de participação e missão. Esta é a eclesiologia, a igreja de comunhão, de participação que nós queremos ser, viver e testemunhar.
1: Dom Teodoro Tavares admite que a juventude enfrenta muitos desafios, entre outros o desemprego e o vazio existencial. O mesmo garante que a Igreja Católica apresenta a pessoa de Jesus Cristo, caminho que liberta.
0: Bem, nós apresentamos o Evangelho. O Evangelho de Jesus Cristo fala da vida. Cristo é vida. E então, vida e vida plena. E é esta vida que nós queremos apresentar à juventude. O caminho, há muitos caminhos. Há quem tenha um pé em vários mundos, mas nós achamos que o caminho verdadeiro de felicidade, a verdadeira felicidade, é Jesus Cristo. E também Ele é a verdade que liberta. E por isso, naturalmente, que para fazer a pastoral juvenil, nós contamos com os jovens. Eles são os protagonistas também dessa ação pastoral. E por isso, pretendemos realizar essa missão, convidando os jovens, envolvendo os jovens, e também que eles enfrentem os desafios próprios da vida dos jovens, naturalmente. Hoje falamos e reconhecemos também que há jovens que vivem em situações muito difíceis por causa da questão do desemprego, às vezes sofrimento, a questão do vazio existencial, e por isso mesmo Jesus Cristo se apresenta, ou nós apresentamos Jesus Cristo também para eles, como aquele que dá a resposta à nossa vida. Para quem procura um sentido para a sua vida, o caminho para ser feliz, nós apresentamos Jesus Cristo.
1: Refira-se que Dom Teodoro Mendes Tavares deu entrada e tomou posse na Diocese de Santiago como o 35º bispo dessa igreja local no dia 2 de maio de 2026. A cerimónia canónica formal e missa tiveram lugar no Estádio Nacional na cidade da Praia. Domingo, 5 de julho, marcou os 51 anos da independência de Cabo Verde e foi o dia em que a Seleção Nacional de Futebol Tubarões Azuis, que tomou parte pela primeira vez na Copa do Mundo, regressou a casa eliminada pela Argentina, mas de cabeça levantada pelo seu desempenho em todos os jogos que disputou, razão pela qual a seleção foi acolhida com euforia e agradecimentos pela população e pelas autoridades do país. Essa inédita e histórica participação de Cabo Verde no Mundial de Futebol dominou, segundo a InfoPress, agência de notícias de Cabo Verde, a sessão solene do dia 5 de julho na Assembleia Nacional, onde os partidos políticos celebraram com orgulho os 51 anos da independência do país. A presença da bandeira e do hino nacional no maior palco do futebol mundial foi descrita como um momento marcante de afirmação e autoconfiança coletiva que uniu o país e a sua ampla diáspora. O feito desportivo foi apontado pelos líderes políticos como exemplo máximo de ambição e união do país, abrindo caminho para o debate sobre as reformas do Estado e os desafios socioeconómicos do arquipélago. Desafios que se prendem com as fragilidades que motivam a imigração de jovens e a insatisfação social. A disparidade social entre as diferentes ilhas do arquipélago, o elevado custo de vida e o seu impacto no cotidiano da população, a desburocratização do Estado e a necessidade de regionalização para melhor administrar o país, a necessidade de considerar a conquista de

0: Independência, sob a liderança de Amílcar Cabral, como um património de toda a nação cabo-verdiana, estando acima de quaisquer interesses político-partidários, a necessidade de uma maior confiança da nação nas suas capacidades e o compromisso das sucessivas gerações com a construção de um país livre. Sublinhou-se também a necessidade de se recordar que o 5 de julho de 1975, data da independência, não foi um acontecimento isolado, mas sim o resultado de um processo secular construído pedra a pedra. Neste domínio ficou o apelo à classe política para que a data da independência seja vista para além das barreiras ideológicas, consciente de que a celebração só ganha verdadeiro sentido quando se supera a agenda e os interesses político-partidários e se honra a independência como uma conquista da nação cabo-verdiana, prestando tributo a Amílcar Cabral, pois Cabo Verde, sublinhou-se, não é um partido, mas sim de todos. A comemoração do 5 de julho pelos partidos na Assembleia Nacional de Cabo Verde, sob o espírito da União, reforçada pela participação do país na Copa do Mundo, foi também ocasião para se revisitar o ponto de partida crítico de 1975, lembrando os dados que caracterizaram a vulnerabilidade inicial do Estado soberano, com mais de metade da população, na altura, analfabeta, uma esperança de vida que andava por volta dos 55 anos, um rendimento anual por habitante inferior a 300 dólares e os cofres do Estado vazios naquele momento. O país cresceu nestes 51 anos, mas sublinhou-se que crescimento sem dar respostas atempadas às questões da saúde, justiça, serviços essenciais num regime democrático não pode ser um bom indicador de avaliação, defendeu uma das líderes parlamentares. Ao prestar homenagem aos combatentes da liberdade da pátria, Janira Ofer Almada, presidente do Parlamento, dirigiu igualmente uma homenagem aos Tubarões Azuis, a quem classificou como os combatentes do nosso tempo, por terem elevado o nome de Cabo Verde aos quatro cantos do mundo. Janira Ofer Almada disse ainda que Tubarões Azuis não representam apenas Cabo Verde, mas também milhões de africanos que sonharam ver uma seleção do continente competir de igual para igual, acrescentando que esse feito se transformou, na sua perspectiva, no maior símbolo do orgulho do continente africano.
1: No final da oração mariana do Ângelus Domini deste domingo, dia 5 de julho, o Papa Leão XIV, falando em língua espanhola, assegurou a continuidade das suas orações pelas vítimas dos terremotos que atingiram a Venezuela. Lembro-me sempre nas minhas orações as vítimas do terremoto e todo o povo venezuelano. Que o Senhor os sustente neste momento tão difícil. De facto, o número de mortos pelos dois fortes terremotos que atingiram o país em 24 de junho subiu para 3.342. O anúncio foi feito na noite deste domingo pelo presidente do Parlamento venezuelano, Jorge Rodríguez, especificando que 16.740 pessoas ficaram feridas, enquanto 6.462 pessoas foram resgatadas e 17.345 perderam as suas casas. Doações foram arrecadadas durante uma vigília em homenagem às vítimas dos recentes terremotos em Caracas, na Venezuela, em 5 de julho de 2026. Centenas de pessoas prestaram homenagem nas vigílias realizadas para as, pelo menos, 3.342 pessoas mortas nos terremotos de 24 de junho e expressaram solidariedade aos milhares de feridos e àqueles que perderam as suas casas, principalmente na região devastada de La Guaira, no norte. Após o terremoto, 79 acampamentos temporários foram montados para as pessoas desabrigadas. Rodrigues afirmou que a assistência às famílias afetadas e a construção de estruturas mais adequadas continuam, com atenção especial às crianças. Ele também informou que 995 réplicas foram registradas e que mais de 4 mil socorristas permanecem engajados nas operações. O Programa Mundial de Alimentação anunciou a expansão dos seus esforços humanitários, especialmente no estado de La Guaira, a área mais atingida, onde aproximadamente 5 mil pessoas já receberam assistência. Nesta quinta-feira, equipes de resgate resgataram um homem que havia ficado soterrado sob os escombros por 8 dias. Caracas também foi afetada. Alguns prédios desabaram. Mas os danos são muito menos extensos do que em La Guaira. Equipes de resgate dos Estados Unidos da América, Chile e outros países estão a preparar-se para partir, visto que, nesse tipo de desastre, a janela para encontrar sobreviventes se fecha após 72 horas. Meio às desordens no estado de La Guaira, onde moradores exigem ajuda para recuperar corpos e encontrar novas moradias, a presidente interina da Venezuela, Delcy Rodríguez, anunciou no sábado medidas econômicas para ajudar as famílias afetadas pelo duplo terremoto ocorrido há 10 dias. Rodríguez anunciou que pagamentos mensais serão feitos pelos próximos 6 meses aos mais afetados pelos terremotos e que entrou em contato com bancos venezuelanos para ativar carteiras de hipotecas com subsídios de até 80%. Ela também afirmou que um plano para a recuperação do Aeroporto Internacional de Maiquetia, que serve Caracas, estará pronto na próxima semana e que envolverá parcerias internacionais. Em vista da emergência nacional causada pelo terremoto, a Conferência Episcopal Venezuelana anunciou em comunicado que a Assembleia Plenária Ordinária agendada para os próximos dias foi adiada até novo aviso. Durante este período, diz a mensagem publicada nas redes sociais, nossos bispos estarão totalmente dedicados a acompanhar pastoralmente e auxiliar nossos irmãos e irmãs venezuelanos afetados por esta dolorosa situação, levando proximidade, esperança e o consolo do Evangelho àqueles que mais precisam. Convidamos todo o povo de Deus a permanecer unido em oração e solidariedade com as famílias afetadas, confiando que, com a ajuda do Senhor, seremos capazes de enfrentar juntos este momento de provação. Concluiu dizendo a nota da Conferência Episcopal Venezuelana. Multidões participaram neste domingo em Teherão, a capital iraniana, das orações fúnebres pelo falecido líder supremo do Irã, Ayatollah Ali Khamenei, no segundo dia de uma semana de cerimônias. No complexo Gran Mosala, em Teherão, milhares de iranianos choravam e batiam no peito diante do corpo do líder supremo que estava exposto em câmara ardente. O culto foi conduzido pelo proeminente clérigo xiita Jafar Sobhani, um estudioso de 97 anos que leciona em seminários na cidade sagrada de Qom. Enlutados de preto, caminharam até ao local, carregando faixas e bandeiras em homenagem a Khamenei. O líder supremo de 86 anos foi morto com 4 familiares num ataque aéreo no dia 28 de fevereiro, data que marcou o início da guerra dos Estados Unidos da América e de Israel contra o Irã. O funeral de Khamenei, adiado no auge dos combates, ocorre enquanto Teherã e Washington observam um frágil cessar-fogo, com as negociações bilaterais temporariamente suspensas. Domingo, 3 dos seus filhos foram vistos a rezar ao lado do caixão no complexo fúnebre. Contudo, Mujtaba Khamenei, que assumiu o cargo de líder supremo após a morte do pai, não compareceu às cerimônias por razões de segurança.
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0: A palavra agora ao padre Tony Neves para a sua crónica da semana.
3: Foi há um ano, neste 3 de julho. Estava eu em Paris numa reunião mundial dos espiritanos quando os colegas me começaram a informar que o Diogo Jota, do Liverpool, morreu. Eu sorrio perante o que considerava ser ignorância deles e explico-lhes que não, o Diogo casou na igreja. Mas a insistência de outros levou-me à internet, onde a dramática notícia estava já em todas as redes. O Diogo e o André foram vítimas de um brutal acidente rodoviário. Foi neste ambiente internacional, a minha família missionária está em 64 países dos 5 continentes, que percebi quanto o Diogo era conhecido e respeitado. Foi também nessas horas que partilhei o drama das esposas, dos pais, avós, outros familiares, colegas de profissão e numerosos amigos. Nunca é demais relembrar que o pai e a avós paterno do Diogo e do André nasceram e cresceram na minha rua, a Rua de Santo Ovídio. Os avós e outros familiares ainda ali vivem. Por isso, o choque destas mortes foi ainda mais sentido, mais brutal, pondo toda a nossa aldeia de Jancido em estado de choque. Quando regressei a Portugal, marcámos uma missa de mês na capela de Jancido. O grupo coral preparou uma celebração muito vivida e eu próprio fiquei impressionado com o ambiente criado dentro e fora das quatro paredes desta grande igreja, tal a multidão que ali se congregou. Nos bancos da frente podíamos ver os rostos doridos e molhados das viúvas, pais, avós e outras pessoas muito próximas da família. Foi um grande momento celebrativo que, espero, também tenha servido de consolo espiritual para esta família tão dramaticamente marcada pela partida precoce destes dois irmãos, únicos filhos de Isabel e do Quinzé. Falámos no fim da missa e fomos trocando todas as semanas mensagens nas redes. Os mídia e as redes sociais não pararam de mostrar ao mundo estes dois jovens. Na nossa aldeia de Jancido publicaram-se fotos com o Diogo e o André a acompanhar o pai em treinos e jogos do Sousense, clube onde toda a família, desde o tempo do avô, jogou. As festas da aldeia, o Santo Ovídio, foram em memória e honra destes manos tão violentamente desaparecidos. O tempo foi passando, multiplicaram-se homenagens em Portugal e na Inglaterra, salientando-se a riqueza humana destes manos que, desde muito cedo, apostaram todo o seu futuro no futebol. O mundo inteiro prestou-lhes homenagem no Mundial de Futebol, com a presença destes pais no Portugal República Democrática do Congo, jogo de inauguração da presença portuguesa em Austin, nos Estados Unidos. Alguns dias mais tarde, encontrei o Quinzé num funeral na nossa aldeia natal e lá fomos falando das homenagens aos filhos que não pagam a dor das suas partidas tão violentas como prematuras. Muito se disse e escreveu, publicaram-se reportagens sem conta. A Seleção Nacional de Futebol usou uma pulseira em sua homenagem. Mas o que mais me sensibilizou foi o livro coordenado pelo José Manuel Delgado sobre o Diogo e o André, recentemente dado à estampa com o estatuto de biografia oficial. Ofereceram-me e li-o num folgo, aproveitando a longa viagem Lisboa-Luanda-Maputo. O tema foi assunto de conversas com os meus colegas missionários, originários de muitos países, desde a França à República Democrática do Congo, de Angola à Irlanda, de Moçambique à Tanzânia, da França à Zâmbia, da Nigéria a Portugal. Todos conheciam e admiravam o Diogo e todos ficaram chocados com a morte dele e do André. No prefácio, Pedro Proença, presidente da Federação, explica tudo. A despedida foi dura para a família, para os amigos, para os colegas, para os clubes e para os seus adeptos, para a sua terra natal e para os locais onde viviam, para Portugal. Diogo e André eram dois jovens de sucesso, cujas vidas foram ceifadas em segundos. Deles ficam a capacidade de lutar e pôr a render os talentos que Deus lhes deu. Estão nos braços de Deus em quem acreditavam, no colo da Mãe de Fátima, onde sempre peregrinavam e rezavam. Que Deus os abrace e console os pais, viúvas, filhos, avós e restantes familiares e amigos que vão, pela vida fora, transportar nos corações este duplo sentimento, a dor da trágica partida, mas, e sobretudo, a gratidão pela humanidade destes jovens cujos talentos foram postos a render.
0: E com isto terminamos por hoje esta emissão da Rádio Vaticano. A todas e todos, obrigado pela atenção e até amanhã, se Deus quiser.

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1: Olá, amigos do Brasil e demais países lusófonos. Está no ar o programa em português da Rádio Vaticano, Vatican News, desta segunda-feira, 6 de julho. Aqui você fica por dentro das últimas notícias do Papa, da Santa Sé e da Igreja no Mundo. Com você para conduzir esta edição, Túlio Fonseca, e na assessoria técnica temos Bruno Orti. E separamos um trecho presente no Evangelho da liturgia de hoje para você. Uma mulher que sofria de hemorragia há 12 anos veio por trás de Jesus e tocou a barra do seu manto. Ela pensava consigo: se eu conseguir ao menos tocar no manto dele, ficarei curada. Jesus voltou-se, ao vê-la, disse: coragem, filha, a tua fé te salvou. E a mulher ficou curada a partir daquele instante. Do Evangelho de Jesus Cristo segundo São Mateus, capítulo 9, versículos 20 a 22. E passamos agora aos destaques do nosso programa de hoje. Teve início o período de descanso do Papa Leão XIV em Castel Gandolfo. O Santo Padre se dirigiu ao município localizado próximo a Roma na tarde de ontem. Da varanda do Palácio Apostólico, o Santo Padre saudou os fiéis que o aguardavam na Praça da Liberdade e agradeceu pela acolhida e reiterou a importância do encontro entre irmãos. Implorar piedade, não se acusar mutuamente nos conflitos é o pedido do Papa em uma carta ao Bispo de Lodi, na Itália. E ainda em videomensagem à Igreja dos Estados Unidos, o Papa pede para que continue a servir e evangelizar a sociedade. E falando de Vaticano, foi publicado o documento preparatório para o encontro em comemoração aos 10 anos da Exortação Apostólica Amoris Laetitia, que será realizado em outubro deste ano. E ainda as últimas atualizações do coro da Capela Sistina, que se encontra em turnê no Brasil. Fique conosco, o nosso programa está no ar. Olá, seja novamente bem-vindo ao programa produzido pela Redação Brasileira. O Papa Leão XIV se encontra em Castel Gandolfo. Teve início as férias do Santo Padre, que irá durar todo este mês de julho. Ao chegar em Castel Gandolfo, Leão XIV saudou os fiéis. Vamos ouvir a reportagem de Andressa Colê.
2: A grande tapeçaria na varanda do Palácio Apostólico anunciou aos fiéis reunidos na Praça da Liberdade de Castel Gandolfo a chegada do Papa Leão. Após a visita pastoral de sábado a Lampedusa, no sul da Itália, e o Ângelus deste domingo na Praça São Pedro, o pontífice se dirigiu durante a tarde ao município que fica a uns 25 quilômetros de Roma. Lá, o Papa vai transcorrer um período de descanso até o dia 27 de julho, uma segunda-feira, conforme informado por um comunicado da Prefeitura da Casa Pontifícia. Da varanda da sua residência, o Papa quis dirigir algumas palavras para retribuir a alegria da população local que o aguardava neste mês de julho, normalmente dedicado a uma pausa nos compromissos.
3: Buonasera, buonasera Castel Gandolfo!
2: Boa noite Castel Gandolfo, foram as primeiras palavras do pontífice.
3: Grazie, sono molto contento di essere qui fra voi, di poter passare le prossime settimane con un po' di riposo, un po' di preghiera, un po' di lettura e speriamo un po' di sport.
2: Obrigado, estou muito feliz por estar aqui entre vocês, por poder passar as próximas semanas com um pouco de descanso, um pouco de oração, um pouco de leitura e esperamos um pouco de esporte aqui em Castel Gandolfo. O encontro é sempre um momento importante, por isso estou feliz por todos estarem aqui. Obrigado pelo acolhimento, obrigado por serem irmãos e irmãs. Diante da multidão que gritava bem-vindo e o aplaudia, o Papa Leão concedeu a bênção, remetendo ao encontro do Ângelus dominical e talvez a algum outro momento.
3: Vi dou la benedizione, vi assicuro anche delle mie preghiere.
2: Também garanto a vocês as minhas orações sempre, mas especialmente durante as próximas semanas. Que Deus os acompanhe sempre. Leão XIV dirigiu então uma saudação ao pároco e à paróquia de São Tomás de Vila Nova, onde no ano passado, em 13 de julho, ele havia celebrado a missa. Durante esse período de descanso, todas as audiências gerais de quarta-feira ficam suspensas para serem retomadas em 5 de agosto. As audiências privadas e especiais também estão suspensas. E o Ângelus, nos domingos de julho, será então recitado direto da Praça da Liberdade, em Castel Gandolfo.
3: Allora, buona domenica, auguri a tutti voi. Grazie.
2: A fé que permeou toda uma nação representa uma herança do passado, mas também uma lente através da qual se pode olhar para o futuro, renovando o próprio compromisso a serviço da sociedade em todas as esferas, do social, da educação, à assistência à saúde. É esse o valor que o Papa Leão XIV destaca em uma mensagem em vídeo publicada neste domingo e dirigida aos participantes da Peregrinação Eucarística Nacional, que terminou no seu país natal.
4: Dear brothers and sisters in Christ.
2: O pontífice relembra o significado da peregrinação que percorreu muitas das 13 colônias originárias dos Estados Unidos por ocasião do aniversário de 250 anos da Declaração da Independência.
4: You have prayed for unity.
2: Vocês rezaram pela unidade, pela renovação e pela cura do país com o lema Uma Única Nação Sob Deus. Essas intenções também são caras para mim. O Papa destaca, então, o papel da fé na história da nação, que reconhece a soberania de Deus ainda antes da sua instituição formal. Em seguida, retorna à cerimônia de inauguração da peregrinação realizada na Flórida, onde, em 8 de setembro de 1583, na solenidade da Natividade da Bem-aventurada Virgem Maria, os exploradores e colonos espanhóis celebraram ao chegarem uma missa de ação de graças, seguida de um banquete do qual participou a tribo local dos Seloi. Esse evento histórico, juntamente com muitos outros, testemunha forte, embora amplamente desconhecida, herança eucarística dos Estados Unidos da América. Essa herança, longe de ter sido esquecida, deve continuar a servir como fonte tanto de renovação quanto de unidade. Um vínculo que foi transmitido às sucessivas gerações de católicos americanos, inspirando homens e mulheres a testemunhar o Evangelho de maneira radical. Leão cita os mártires de Nova York e da Geórgia, Santa Caterina Tecaíta, Santa Elizabeth Anceton, Santa Catarina Drexel, São John Newman e o venerável Fulton Sheen, que em breve será beatificado. Sem esquecer Santa Francesca Saverio Cabrini, fundadora das Irmãs Missionárias do Sagrado Coração de Jesus, empenhada então em atender as necessidades espirituais e materiais dos migrantes mais pobres.
4: The intense apostolic activity of these holy men and women.
2: A intensa atividade apostólica desses homens e mulheres santos e de outros como eles não teria sido possível sem a força que extraíam diariamente de momentos de oração silenciosa diante do tabernáculo. O pontífice reconhece, além disso, que a celebração da missa, as procissões eucarísticas e a adoração do Santíssimo Sacramento, que marcaram as várias etapas da peregrinação, reúnem uma grande herança de fé, permitindo experimentar como verdadeiro corpo e sangue de nosso Senhor Jesus Cristo são a vida da Igreja Peregrina na Terra. A esse respeito, cita então as palavras de São João Paulo II na encíclica Ecclesia de Eucaristia.
4: The Eucharist as Christ's saving presence in the community of the faithful.
2: A Eucaristia, a presença salvífica de Jesus na comunidade dos fiéis e seu alimento espiritual é o que de mais precioso a Igreja pode ter em sua caminhada na história. E referindo-se novamente às celebrações do aniversário de 250 anos de fundação dos Estados Unidos, o Papa deseja, por fim, que a experiência da peregrinação ajude os participantes a manter o olhar voltado para o céu, lembrando que a Eucaristia é um dom precioso, nosso alimento indispensável.
4: It is precisely through her recognition and reception of this gift that the Church in the United States will find strength.
2: É justamente ao reconhecer e acolher esse dom que a Igreja nos Estados Unidos encontrará a força para prosseguir seu serviço caritativo à sociedade em geral, especialmente nas áreas da educação, da assistência à saúde e dos serviços sociais básicos, continuando, ao mesmo tempo, a sua missão de evangelizar.
4: E que o Almighty God bless all of you, the Father and the Son, and the Holy Spirit. Amen.
2: Ao estrondo das acusações que agravam a destruição e a morte provocadas pelos conflitos, é preciso opor um pedido humilde e silencioso de piedade, implorando por um coração novo capaz de estender a mão ao próprio inimigo. É essa atitude que o Papa Leão XIV convida a adotar em uma carta, assinada pelo Cardeal Secretário de Estado, Pietro Parolin, e dirigida ao Bispo de Lodi, Dom Maurizio Malvestiti, por ocasião do evento intitulado Columbanus Day, que foi realizado no final de semana, 4 e 5 de julho, na cidade italiana. O pontífice parabeniza pela perseverança em levar adiante uma iniciativa que há anos reúne as comunidades eclesiais e civis dedicadas a São Columbano na Europa, promovendo o conhecimento do abade, do seu legado espiritual e de sua relevância para a cultura europeia. A carta destaca ainda que, quase aprendendo com ele a não guardar para si os dons de Deus, mas a compartilhá-los com todos, os dias dedicados ao santo contribuem para reunir pessoas de diferentes línguas e nações, convidando-as a redescobrir juntas os valores da tradição cristã para responder aos desafios do nosso mundo. São Columbano é também mestre de uma atitude indispensável para todo o caminho autêntico de reconciliação, escreve ainda Leão XIV, a atitude penitencial. Quando um conflito degenera em guerra, escreve ele, com o trágico saldo de mortes e destruição, em vez de acusarem-se mutuamente, é preciso implorar piedade a Deus, o juiz misericordioso. Somente a piedade divina pode infundir nos corações a piedade humana e fazer com que os inimigos estendam a mão uns aos outros. A carta conclui com a menção à recente visita pastoral realizada então pelo pontífice na região de Lodi, na Itália, para prestar homenagem a Santa Francisca Xavier Cabrini.
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1: Foi enviado aos líderes das igrejas católicas orientais, sui iuris, e aos presidentes das conferências episcopais e divulgado nesta segunda-feira, 6 de julho, o percurso temático, documento que prepara e acompanha os trabalhos do encontro que o Papa Leão XIV realizará no Vaticano, de 7 a 14 de outubro deste ano. O encontro havia sido anunciado pelo pontífice na mensagem de 19 de março, por ocasião do 10º aniversário da Amoris Laetitia, a exortação apostólica pós-sinodal, publicada em 19 de março de 2016 por Francisco, fruto de um caminho de discernimento sinodal que durou 3 anos e teve como momentos centrais a terceira Assembleia Geral Extraordinária do Sínodo dos Bispos em 2014 e a 14ª Assembleia Geral Ordinária do Sínodo dos Bispos em 2015. Tomando consciência das mudanças que continuam a influenciar as famílias, o Papa Leão expressou a intenção de proceder na escuta recíproca a um discernimento sinodal sobre os passos a dar para anunciar o Evangelho às famílias de hoje, à luz da Amoris Laetitia e levando em conta o que está sendo realizado nas igrejas locais. Ao concluir o recente consistório extraordinário, em 27 de junho passado, Leão XIV voltou a abordar o tema da família. Onde ela é sustentada e acompanhada, cresce uma escola de relações, de solidariedade e de esperança. Onde é ferida ou isolada, toda a sociedade sofre as consequências. Na mesma ocasião, anunciou que algumas famílias também participarão do encontro, chamadas a compartilhar a própria experiência. A sua presença é essencial. Espero, porém, que todos os participantes se preparem escutando de perto e levando consigo a experiência das famílias de suas igrejas. Em Roma, os bispos de todo o mundo serão convidados a refletir sobre os temas propostos pelo percurso temático e a escutar-se mutuamente para depois impulsionar, em suas igrejas locais e juntamente com as famílias, uma ação pastoral compartilhada em favor da família, da vida humana e da vocação ao matrimônio. Os dias de trabalho pretendem configurar-se como um verdadeiro espaço de encontro, escuta e discernimento, acolhendo as experiências vivas das famílias, partilhando testemunhos concretos de vida, refletindo sobre as iniciativas de acompanhamento que a comunidade eclesial está desenvolvendo e dialogando com especialistas. O objetivo é discernir para onde o Espírito conduz a Igreja hoje, reconhecendo, sustentando e promovendo aquilo que ele já realiza nas famílias e valorizando sua contribuição para a missão eclesial. Nesse sentido, as conferências episcopais e as igrejas católicas orientais são convidadas a refletir sobre os núcleos temáticos já nos meses que antecedem o encontro, valorizando a escuta das famílias das igrejas locais. Trata-se, portanto, de um percurso eminentemente pastoral que coloca as famílias no centro, não apenas como destinatárias da ação da igreja, mas como sujeitos de sua missão, por meio dos quais o evangelho toma forma nas relações cotidianas, nas escolhas, nas fragilidades e na esperança. Embora não seja uma assembleia do Sínodo dos Bispos, o encontro será realizado em estilo sinodal, pois, como indicou o Papa Leão XIV ao encerrar o consistório, compartilha o espírito do processo de implementação do sínodo, marcado pela escuta, oração e discernimento. 5 núcleos temáticos são propostos à reflexão dos participantes antes e durante o encontro. O primeiro, as famílias hoje, realidade, beleza e desafios. Discernir os sinais dos tempos a partir da experiência das famílias e do compromisso da Igreja hoje. Segundo, os jovens e a descoberta da vocação matrimonial, escutar os jovens e acompanhá-los na descoberta do valor do matrimônio. Terceiro, a vida matrimonial, os primeiros anos de matrimônio, um tempo decisivo, escutar e acompanhar os casais nos primeiros anos de vida matrimonial e em cada etapa da vida. Quarto, nas dificuldades da vida, acompanhar e sustentar, caminhar com as famílias em situações complexas. E, por fim, o quinto, as famílias cristãs, sujeitos da missão da Igreja, acolher o amor conjugal e familiar como impulso para a missão. O percurso temático está disponível nos sites do Dicastério para os Leigos, a Família e a Vida e da Secretaria-Geral do Sínodo, em diversos idiomas. E agora vamos ao Brasil. Ali se encontra o coro da Capela Sistina, conhecido também como Coral do Papa, regido pelo maestro brasileiro Marcos Pavan, que nos atualiza como tem sido essa experiência em solo brasileiro. Vamos ouvir.

pensar que nós esquecemos esses 2000 anos de tradição que nós temos. A evolução não é nunca substituição, é uma mudança que não esquece o passado. Então, eu quis agradecer, e na pessoa do Maestro Preto, agradecer a todas as pessoas que no Brasil, com grande sacrifício, se esforçam, trabalham para que o patrimônio da música sacra, como foi chamado pelo Concílio Vaticano II, não venha a esquecer.

Eu tive a sorte de ser musicalizado ainda na escola da infância. Isso é uma coisa muito importante para poder eu descobrir o meu talento musical. E tantas crianças que têm talento musical, se fossem musicalizadas nas escolas, descobririam também os talentos delas. E nós teríamos muitos maestros brasileiros, não só no Vaticano, mas em muitas orquestras e coros do mundo, como já temos alguns. É importante a educação musical nas escolas desde o começo. E o Brasil, quando dá oportunidade para os seus filhos, não fica devendo nada para ninguém. A igreja sempre divulgou o evangelho através de muitos métodos, né? Através das pinturas, através das músicas, não só através da pregação. Quando a gente pensa que nós somos o coro do Papa e cantamos muitas vezes na Capela Sistina, você vê todas aquelas pinturas na Capela Sistina, mas também as imagens aqui na Catedral de Campinas, isso é uma catequese feita de arte. Então, a arte plástica, as esculturas, os quadros e também a música são uma catequese e são também uma ocasião de união e de elevação da alma a Deus. E uma última coisa muito importante, nós também temos muitas relações com os coros de outras igrejas cristãs, das igrejas ortodoxas, das igrejas protestantes. Há menos de um mês nós cantamos junto com a nova Vescovo de Inglaterra, de Canterbury, que é uma mulher. Quer dizer, a música cria pontes onde talvez os desentendimentos entre os homens criaram divisão entre as igrejas.

0: Um abraço a todos os amigos da Rádio Vaticana, o coral da Capela Sistina está no Brasil para participar das comemorações dos 200 anos das relações diplomáticas entre o Brasil e a Santa Sé. Um abraço de todos os cantores e do maestro.
1: E ontem, durante a oração do Ângelus, o Papa recordou da beatificação do dia 2 de julho no Vietnã, que foi presidida pelo cardeal Tagle. Vamos ouvir alguns detalhes da sua homilia.

O que vamos escolher é uma pergunta sobre o futuro à qual se responde no presente. Tornar-se rico por meio da corrupção ou permanecer pobre, mas honesto? Vestir-se na moda ou vestir o manto da caridade e da simplicidade de Jesus? Confiar em sua promessa ou perseguir a fome efêmera de curtidas e seguidores? Acreditar nas armas da guerra ou da paz? São essas as questões levantadas pelo cardeal Luiz Antônio Tagli, pró-prefeito do Dicastério para a Evangelização, sessão para a primeira evangelização e as novas igrejas particulares, na homilia da missa de beatificação do venerável servo de Deus Francisco Xavier Tumbudip, por ele presidida na quinta-feira, 2 de julho, no santuário de Thak Sai, em Kamau, Vietnã, representando o Papa Leão XIV. Na homilia, o cardeal refletiu sobre o martírio do sacerdote vietnamita brutalmente maltratado e assassinado por ódio à fé em 1946, aos 49 anos. Não seria mais lógico definir um mártir como infeliz ou desafortunado, em vez de beato? A resposta de Tagle remeteu ao ensinamento do Evangelho, segundo os quais a perseguição sofrida por causa de Jesus é a chave da bem-aventurança, um fardo que só pode ser carregado por quem pertence profundamente a ele, guardando a sua palavra e não as mentiras difundidas pelo mundo. O exemplo do beato Francisco Xavier torna-se assim uma exortação a escolher Jesus e apegar-se a ele na vida cotidiana, dando testemunho dele. Esse é o rico significado do martírio, que não deve ser associado apenas ao sofrimento e à morte, mas também ao fato de sermos missionários por excelência, mantendo a alegria, a mansidão e a coragem. Exatamente como fez o sacerdote, que nunca vacilou em testemunhar a caridade e a justiça, mesmo para com os não cristãos. O verdadeiro mártir, concluiu Tagli, ajuda o mundo confuso a descobrir a verdade de Jesus, combatendo o número cada vez maior de mensageiros da mentira, do ódio, da divisão e da violência, pois o mundo, de fato, pode nos esquecer, mas Jesus ressuscitado não o fará. E o programa em português da Rádio Vaticano, Vatican News, desta segunda-feira, 6 de julho, vai ficando por aqui. Agradecemos, como sempre, a sua companhia e a sua sintonia. E nos encontramos amanhã, neste mesmo horário. Até lá!

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2: Papa Leão XIV já está desde ontem, domingo, dia 5 de julho à tarde, em Castel Gandolfo, para um período de descanso, oração e de prática desportiva. Ao chegar ao município da região dos Castelos Romanos, a cerca de 25 km de Roma, o Papa apareceu brevemente na varanda do Palácio Apostólico para saudar os fiéis que o aguardavam na Praça da Liberdade. Subiu para 3.342 o número de mortos pelos terremotos na Venezuela. E, precisamente, em meio ao aumento do número de vítimas fatais e feridos em consequência do terremoto que abalou o país, a presidente interina Delcy Rodrigues anunciou medidas de apoio econômico para a população.
1: Em Cabo Verde, a Diocese de Santiago determinou em Assembleia Diocesana, a primeira presidida pelo novo bispo Dom Teodoro Tavares, as prioridades pastorais. Ainda em Cabo Verde, a proeza dos tubarões azuis na Copa do Mundo foi motivo de inspiração para a reflexão dos partidos no Parlamento no dia 5 de julho, 51º aniversário da independência do país. Diogo Jota e André, um ano depois. É este o tema da crónica esta semana do padre Tony Neves, conselheiro-geral dos espiritanos que se encontra em Moçambique.
2: A grande tapeçaria na varanda do Palácio Apostólico anunciou aos fiéis reunidos na Praça da Liberdade de Castel Gandolfo a chegada do Papa Leão XIV. Após a visita pastoral de sábado, dia 4 de julho, a Lampedusa, no sul da Itália, e o Ângelus Domini deste domingo, 5 de julho, na Praça de São Pedro, o pontífice se dirigiu durante a tarde ao município que fica a uns 25 quilômetros de Roma. Lá o Papa vai transcorrer um período de descanso até o dia 27 de julho, uma segunda-feira, conforme informado por um comunicado da Prefeitura da Casa Pontifícia. Da varanda da sua residência, o Papa quis dirigir algumas palavras para retribuir a alegria da população local que o aguardava neste mês de julho, normalmente dedicado a uma pausa nos compromissos. Boa tarde, Castel Gandolfo. Foram as primeiras palavras do pontífice. Obrigado, estou muito feliz por estar aqui entre vós, por poder passar as próximas semanas com um pouco de descanso, um pouco de oração, um pouco de leitura e esperamos um pouco de desporto aqui em Castel Gandolfo. O encontro é sempre um momento importante e por isso estou feliz por todos estarem aqui. Obrigado pelo acolhimento, obrigado por serem irmãos e irmãs, disse o Papa. Diante da multidão que gritava bem-vindo e o aplaudia, o Papa Leão XIV concedeu a bênção, remetendo ao encontro do Ângelus Dominical e talvez a um outro momento. Também garanto-vos as minhas orações, sempre, mas especialmente durante as próximas semanas. Que Deus vos acompanhe sempre. Leão XIV dirigiu então uma saudação ao pároco e à paróquia de São Tomás de Vila Nova, onde no ano passado, em 13 de julho de 2025, havia celebrado a Santa Missa. Durante esse período de descanso, todas as audiências gerais foram suspensas para serem retomadas no próximo dia 5 de agosto. As audiências privadas e especiais também estão suspensas. O Ângelus nos domingos de julho será recitado na Praça da Liberdade, em Castel Gandolfo.
1: Pastoral familiar, vocacional, juvenil, catequética e formação a todos os níveis fazem parte das prioridades pastorais da Diocese de Santiago de Cabo Verde para os próximos tempos. Esta decisão saiu da Assembleia Diocesana 2026, que terminou na sexta-feira, 3 de julho, e que foi convocada e presidida pelo novo bispo Dom Teodoro Mendes Tavares. A Assembleia decorreu durante 2 dias no Salão Paroquial de Nossa Senhora do Socorro, em Achada Santo António, na Cidade da Praia. Na esteira do Sínodo, o objetivo foi criar espaço de auscultação das diferentes realidades eclesiais da Diocese de Santiago, promovendo a participação de todos os agentes pastorais na identificação dos principais desafios da missão da Igreja e no discernimento das prioridades que orientarão a caminhada pastoral da Diocese nos próximos anos.
3: Priorizar a família, considerando também os desafios que a família neste momento enfrenta e também a pastoral vocacional. E sentimos também que deve ser uma prioridade para todos nós rezarmos, promovermos e fazermos um trabalho mais capilar sobre a pastoral vocacional. Depois também a juventude, a pastoral juvenil, né? Nós precisamos de jovens, a nossa igreja ela tem um carinho muito especial pelos jovens e preocupa-nos o fato de muitas vezes a juventude não estar sempre, digamos, onde a gente gostaria. Na igreja, é muito importante que os jovens tenham esse sentido de pertença à igreja, porque a igreja é mãe, a igreja acolhe, a igreja também faz sua as angústias, as tristezas dos jovens, as alegrias, as esperanças, e por isso gostaria de fazer esse apelo aos nossos jovens que participam da igreja, que também deem testemunho da alegria de ser cristão, de ser católico. E uma outra prioridade que eu indicaria é a catequese. E, por fim, mas não menos importante, eu diria a importância da formação a todos os níveis. É fundamental que todos nós procuremos aprofundar e cultivar a nossa fé.
1: A iniciativa reuniu sacerdotes, diáconos, superiores dos institutos religiosos, seminaristas, coordenadores das novas comunidades, representantes dos conselhos paroquiais, responsáveis dos secretariados diocesanos, das pastorais, movimentos e associações. Foram 2 dias de trabalho com momentos de oração, celebração da Eucaristia, reflexão, diálogo e partilha, que trará fortalecimento na caminhada para uma igreja cada vez mais sinodal, missionária, comunhão e participação. Caminhar juntos como igreja, escutar, discernir e continuar a missão evangelizadora foi o tema que norteou o encontro.
3: Gostaria de expressar a minha profunda gratidão a Deus e a todas as pessoas que participaram conosco desta Assembleia, os que vieram como delegados desta Assembleia, de toda a nossa Diocese de Santiago de Cabo Verde e aqueles que também nos acompanharam, se uniram a nós através das suas orações. E a Assembleia foi realmente um êxito para mim. É a minha primeira Assembleia com o Bispo Diocesano e aqui fiquei muito feliz com o ambiente de convivência, de fraternidade entre nós, a partilha, e momentos de oração, de estudo, de discernimento, para escolhermos aquilo que entendemos que são as prioridades pastorais para a nossa Diocese. E eu quis auscultar a sensibilidade dos diocesanos para perceber como vai, como está a nossa diocese. E, a partir daí, juntamente com eles, procurarmos apresentar as prioridades, os desafios, para que a gente possa, a partir daí, realizar a nossa ação evangelizadora nesta diocese. Eu acho que o encontro em si foi muito bom, momentos de convivência, de oração, de partilha, e acho que nos enriquecemos mutuamente.

0: e marcará também assim a nossa caminhada, porque nós estamos no ano da implementação do sínodo. E o sínodo tinha como tema exatamente por uma igreja sinodal de comunhão, de participação e missão. Esta é a eclesiologia, a igreja de comunhão, de participação que nós queremos ser, viver e testemunhar.
1: Dom Teodoro Tavares admite que a juventude enfrenta muitos desafios, entre outros o desemprego e o vazio existencial. O mesmo garante que a Igreja Católica apresenta a pessoa de Jesus Cristo, caminho que liberta.
0: Bem, nós apresentamos o Evangelho. O Evangelho de Jesus Cristo fala da vida. Cristo é vida. E então, vida e vida plena. E é esta vida que nós queremos apresentar à juventude. O caminho, há muitos caminhos. Há quem tenha um pé em vários mundos, mas nós achamos que o caminho verdadeiro de felicidade, verdadeira felicidade, é Jesus Cristo. E também Ele é a verdade que liberta. E por isso, naturalmente, que para fazer a pastoral juvenil, nós contamos com os jovens. Eles são os protagonistas também dessa ação pastoral. E por isso, pretendemos realizar essa missão, convidando os jovens, envolvendo os jovens, e também que eles enfrentem os desafios próprios da vida dos jovens, naturalmente. Hoje falamos e reconhecemos também que há jovens que vivem em situações muito difíceis por causa da questão do desemprego, às vezes sofrimento, a questão do vazio existencial, e por isso mesmo Jesus Cristo se apresenta, ou nós apresentamos Jesus Cristo também para eles, como aquele que dá resposta à nossa vida. Para quem procura um sentido para a sua vida, o caminho para ser feliz, nós apresentamos Jesus Cristo.
1: Refira-se que Dom Teodoro Mendes Tavares deu entrada e tomou posse na Diocese de Santiago como o 35º bispo dessa igreja local no dia 2 de maio de 2026. A cerimónia canónica formal e missa tiveram lugar no Estádio Nacional na cidade da Praia. Domingo, 5 de julho, marcou os 51 anos da independência de Cabo Verde e foi o dia em que a Seleção Nacional de Futebol Tubarões Azuis, que tomou parte pela primeira vez na Copa do Mundo, regressou a casa eliminada pela Argentina, mas de cabeça levantada pelo seu desempenho em todos os jogos que disputou, razão pela qual a seleção foi acolhida com euforia e agradecimentos pela população e pelas autoridades do país. Essa inédita e histórica participação de Cabo Verde no Mundial de Futebol dominou, segundo a Inforpress, agência de notícias de Cabo Verde, a sessão solene do dia 5 de julho na Assembleia Nacional, onde os partidos políticos celebraram com orgulho os 51 anos da independência do país. A presença da bandeira e do hino nacional no maior palco do futebol mundial foi descrita como um momento marcante de afirmação e autoconfiança coletiva que uniu o país e a sua ampla diáspora. O feito desportivo foi apontado pelos líderes políticos como exemplo máximo de ambição e união do país, abrindo caminho para o debate sobre as reformas do Estado e os desafios socioeconómicos do arquipélago. Desafios que se prendem com as fragilidades que motivam a imigração de jovens e a insatisfação social. A disparidade social entre as diferentes ilhas do arquipélago, o elevado custo de vida e o seu impacto no cotidiano da população, a desburocratização do Estado e a necessidade de regionalização para melhor administrar o país, a necessidade de considerar a conquista da independência sob a liderança de Amílcar Cabral como um património de toda a nação cabo-verdiana, estando acima de quaisquer interesses político-partidários, a necessidade de uma maior confiança da nação nas suas capacidades e o compromisso das sucessivas gerações com a construção de um país livre. Sublinhou-se também a necessidade de se recordar que o 5 de julho de 1975, data da independência, não foi um acontecimento isolado, mas sim o resultado de um processo secular construído pedra a pedra. Neste domínio ficou o apelo à classe política para que a data da independência seja vista para além das barreiras ideológicas, conscientes de que a celebração só ganha verdadeiro sentido quando se supera a agenda e os interesses político-partidários e se honra a independência como uma conquista da nação cabo-verdiana, prestando tributo a Amílcar Cabral, pois Cabo Verde, sublinhou-se, não é um partido, mas sim de todos. A comemoração do 5 de julho pelos partidos na Assembleia Nacional de Cabo

0: Verde, sob o espírito da União, reforçada pela participação do país na Copa do Mundo, foi também ocasião para se revisitar o ponto de partida crítico de 1975, lembrando os dados que caracterizaram a vulnerabilidade inicial do Estado soberano, com mais de metade da população, na altura analfabeta, uma esperança de vida que andava por volta dos 55 anos, um rendimento anual por habitante inferior a 300 dólares e os cofres do Estado vazios naquele momento. O país cresceu nestes 51 anos, mas sublinhou-se que crescimento sem dar respostas atempadas às questões da saúde, justiça, serviços essenciais num regime democrático não pode ser um bom indicador de avaliação, defendeu uma das líderes parlamentares. Ao prestar homenagem aos combatentes da liberdade da pátria, Janira Ofer Almada, presidente do Parlamento, dirigiu igualmente uma homenagem aos tubarões azuis, a quem classificou como os combatentes do nosso tempo, por terem elevado o nome de Cabo Verde aos quatro cantos do mundo. Janira Ofer Almada disse ainda que tubarões azuis não representam apenas Cabo Verde, mas também milhões de africanos que sonharam ver uma seleção do continente competir de igual para igual, acrescentando que esse feito se transformou, na sua perspectiva, no maior símbolo do orgulho do continente africano.
1: No final da oração mariana do Ângelus Domini deste domingo, dia 5 de julho, o Papa Leão XIV, falando em língua espanhola, assegurou a continuidade das suas orações pelas vítimas dos terremotos que atingiram a Venezuela. Lembro-me sempre nas minhas orações as vítimas do terremoto e todo o povo venezuelano. Que o Senhor os sustente neste momento tão difícil. De facto, o número de mortos pelos dois fortes terremotos que atingiram o país em 24 de junho subiu para 3.342. O anúncio foi feito na noite deste domingo pelo presidente do Parlamento venezuelano, Jorge Rodríguez, especificando que 16.740 pessoas ficaram feridas, enquanto 6.462 pessoas foram resgatadas e 17.345 perderam as suas casas. Doações foram arrecadadas durante uma vigília em homenagem às vítimas dos recentes terremotos em Caracas, na Venezuela, em 5 de julho de 2026. Centenas de pessoas prestaram homenagem nas vigílias realizadas para as, pelo menos, 3.342 pessoas mortas nos terremotos de 24 de junho e expressaram solidariedade aos milhares de feridos e àqueles que perderam as suas casas, principalmente na região devastada de La Guaira, no norte. Após o terremoto, 79 acampamentos temporários foram montados para as pessoas desabrigadas. Rodrigues afirmou que a assistência às famílias afetadas e a construção de estruturas mais adequadas continuam, com atenção especial às crianças. Ele também informou que 995 réplicas foram registradas e que mais de 4 mil socorristas permanecem engajados nas operações. O Programa Mundial de Alimentação anunciou a expansão dos seus esforços humanitários, especialmente no estado de La Guaira, a área mais atingida, onde aproximadamente 5 mil pessoas já receberam assistência. Nesta quinta-feira, equipes de resgate resgataram um homem que havia ficado soterrado sob os escombros por 8 dias. Caracas também foi afetada. Alguns prédios desabaram. Mas os danos são muito menos extensos do que em La Guaira. Equipes de resgate dos Estados Unidos da América, Chile e outros países estão a preparar-se para partir, visto que, nesse tipo de desastre, a janela para encontrar sobreviventes se fecha após 72 horas. Meio às desordens no estado de La Guaira, onde moradores exigem ajuda para recuperar corpos e encontrar novas moradias, a presidente interina da Venezuela, Delcy Rodríguez, anunciou no sábado medidas económicas para ajudar as famílias afetadas pelo duplo terremoto ocorrido há 10 dias. Rodríguez anunciou que pagamentos mensais serão feitos pelos próximos 6 meses aos mais afetados pelos terremotos e que entrou em contato com bancos venezuelanos para ativar carteiras de hipotecas com subsídios de até 80%. Ela também afirmou que um plano para a recuperação do Aeroporto Internacional de Maiquetia, que serve Caracas, estará pronto na próxima semana e que envolverá parcerias internacionais. Em vista da emergência nacional causada pelo terremoto, a Conferência Episcopal Venezuelana anunciou em comunicado que a Assembleia Plenária Ordinária agendada para os próximos dias foi adiada até novo aviso. Durante este período, diz a mensagem publicada nas redes sociais, nossos bispos estarão totalmente dedicados a acompanhar pastoralmente e auxiliar nossos irmãos e irmãs venezuelanos afetados por esta dolorosa situação, levando proximidade, esperança e o consolo do Evangelho àqueles que mais precisam. Convidamos todo o povo de Deus a permanecer unido em oração e solidariedade com as famílias afetadas, confiando que, com a ajuda do Senhor, seremos capazes de enfrentar juntos este momento de provação. Concluiu dizendo a nota da Conferência Episcopal Venezuelana. Multidões participaram neste domingo em Teherão, a capital iraniana, das orações fúnebres pelo falecido líder supremo do Irã, Ayatollah Ali Khamenei, no segundo dia de uma semana de cerimônias. No complexo Gran Mosalla, em Teherão, milhares de iranianos choravam e batiam no peito diante do corpo do líder supremo que estava exposto em câmara ardente. O culto foi conduzido pelo proeminente clérigo xiita Jafar Sobhani, um estudioso de 97 anos que leciona em seminários na cidade sagrada de Qom. Enlutados de preto, caminharam até ao local, carregando faixas e bandeiras em homenagem a Khamenei. O líder supremo de 86 anos foi morto com quatro familiares num ataque aéreo no dia 28 de fevereiro, data que marcou o início da guerra dos Estados Unidos da América e de Israel contra o Irã. O funeral de Khamenei, adiado no auge dos combates, ocorre enquanto Teherã e Washington observam um frágil cessar-fogo, com as negociações bilaterais temporariamente suspensas. Domingo, três dos seus filhos foram vistos a rezar ao lado do caixão no complexo fúnebre. Contudo, Mustafa Khamenei, que assumiu o cargo de líder supremo após a morte do pai, não compareceu às cerimônias por razões de segurança.
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0: A palavra agora ao padre Tony Neves para a sua crónica da semana.
3: Foi há um ano, neste 3 de julho. Estava eu em Paris numa reunião mundial dos espiritanos quando os colegas me começaram a informar que o Diogo Jota, do Liverpool, morreu. Eu sorrio perante o que considerava ser ignorância deles e explico-lhes que não, o Diogo casou na igreja. Mas a insistência de outros levou-me à internet, onde a dramática notícia estava já em todas as redes. O Diogo e o André foram vítimas de um brutal acidente rodoviário. Foi neste ambiente internacional, a minha família missionária está em 64 países dos 5 continentes, que percebi quanto o Diogo era conhecido e respeitado. Foi também nessas horas que partilhei o drama das esposas, dos pais, avós, outros familiares, colegas de profissão e numerosos amigos. Nunca é demais relembrar que o pai e avós paternos do Diogo e do André nasceram e cresceram na minha rua, a Rua de Santo Ovídio. Os avós e outros familiares ainda ali vivem. Por isso, o choque destas mortes foi ainda mais sentido, mais brutal, pondo toda a nossa aldeia de Jancido em estado de choque. Quando regressei a Portugal, marcámos uma missa de mês na Capela de Jancido. O grupo coral preparou uma celebração muito vivida e eu próprio fiquei impressionado com o ambiente criado, dentro e fora, das quatro paredes desta grande igreja, tal a multidão que ali se congregou. Nos bancos da frente podíamos ver os rostos doridos e molhados das viúvas, pais, avós e outras pessoas muito próximas da família. Foi um grande momento celebrativo, que, espero, também tenha servido de consolo espiritual para esta família tão dramaticamente marcada pela partida precoce destes dois irmãos, únicos filhos de Isabel e do Quinzé. Falámos no fim da missa e fomos trocando todas as semanas mensagens nas redes. Os mídia e as redes sociais não pararam de mostrar ao mundo estes dois jovens. Na nossa aldeia de Jancido publicaram-se fotos com o Diogo e o André a acompanhar o pai em treinos e jogos do Sousense, clube onde toda a família, desde o tempo do avô, jogou. As festas da aldeia, o Santo Vídeo, foram em memória e honra destes manos tão violentamente desaparecidos. O tempo foi passando, multiplicaram-se homenagens em Portugal e na Inglaterra, salientando-se a riqueza humana destes manos que, desde muito cedo, apostaram todo o seu futuro no futebol. O mundo inteiro prestou-lhes homenagem no Mundial de Futebol, com a presença destes pais no Portugal-República Democrática do Congo, jogo de inauguração da presença portuguesa em Austin, nos Estados Unidos. Alguns dias mais tarde, encontrei o Quinzé num funeral na nossa aldeia natal e lá fomos falando das homenagens aos filhos que não pagam a dor das suas partidas tão violentas como prematuras. Muito se disse e escreveu, publicaram-se reportagens sem conta. A Seleção Nacional de Futebol usou uma pulseira em sua homenagem. Mas o que mais me sensibilizou foi o livro coordenado pelo José Manuel Delgado sobre o Diogo e o André, recentemente dado à estampa com o estatuto de biografia oficial. Ofereceram-me e li-o num folgo, aproveitando a longa viagem Lisboa-Luanda-Maputo. O tema foi assunto de conversas com os meus colegas missionários, originários de muitos países, desde a França à República Democrática do Congo, de Angola à Irlanda, de Moçambique à Tanzânia, da França à Zâmbia, da Nigéria a Portugal. Todos conheciam e admiravam o Diogo e todos ficaram chocados com a morte dele e do André. No prefácio, Pedro Proença, presidente da Federação, explica tudo. A despedida foi dura para a família, para os amigos, para os colegas, para os clubes e para os seus adeptos, para a sua terra natal e para os locais onde viviam, para Portugal. Diogo e André eram dois jovens de sucesso, cujas vidas foram ceifadas em segundos. Deles ficam a capacidade de lutar e pôr a render os talentos que Deus lhes deu. Estão nos braços de Deus em quem acreditavam, no colo da Mãe de Fátima, onde sempre peregrinavam e rezavam. Que Deus os abrace e console os pais, viúvas, filhos, avós e restantes familiares e amigos que vão, pela vida fora, transportar nos corações este duplo sentimento, a dor da trágica partida, mas, e sobretudo, a gratidão pela humanidade destes jovens cujos talentos foram postos a render.
0: E com isto terminamos por hoje esta emissão da Rádio Vaticano. A todas e todos, obrigado pela atenção e até amanhã, se Deus quiser.